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0: Obrigado.
1: Olá, amigos. Quem fala aqui é Franli. Quero dizer o seguinte: para você ter êxito na fé, você precisa ter fé. Se você não tiver fé, você não vai ter êxito. Saiba de uma coisa, que um dos melhores remédios, melhor antibiótico, é a fé. Você quer que dê certo sua fé? Se concentre, levante a mão para cima, se encoste em qualquer, numa parede, em qualquer coisa, e peça a Deus aquilo que lhe interessa. E tenha fé. Se você fizer isso, vai dar certo, vai dar certo. Quem está falando aqui é Franli. Essa oração foi feita aqui na sede da Rede Rádio Verde Campos, com todos os funcionários daqui da rádio. Todos nós fizemos com fé, pedindo para que você tenha saúde, nossos ouvintes, nossos queridos amigos. Então, só quero lhe dizer para você, tenha fé. E reze conosco esse Pai Nosso.
2: Pai Nosso que estais nos céus, santificado seja o vosso nome. Venha a nós o vosso reino. Seja feita a vossa vontade, assim na terra como no céu. O pão nosso de cada dia nos dai hoje. Perdoai as nossas ofensas, assim como nós perdoamos a quem nos tem ofendido. E não nos deixeis cair em tentação, mas livrai-nos do mal. Amém. Ave Maria, cheia de graça, o Senhor é convosco. Bendita sois vós entre as mulheres. Bendito é o fruto do vosso ventre, Jesus. Santa Maria, Mãe de Deus, rogai por nós, pecadores, agora e na hora de nossa morte. Amém.
3: Esse Pai Nosso e Ave Maria é um oferecimento da família da Rede de Rádio Verdes Campos SAT e suas afiliadas. Para todas as pessoas que estão nesse momento passando por situação difícil nos hospitais, com a Covid ou com outras doenças. E também para todas as famílias que estão sofrendo porque perderam seus entes queridos. Rogamos a Deus que Ele console cada coração sofredor nesse momento tão difícil nas nossas vidas. A família da Rede de Rádio Verdes Campos SAT e suas afiliadas têm a certeza que juntos vamos passar por tudo isso e sair do outro lado mais forte.
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0: Muito bem, a gente continua agora com mais informações no seu Rádio Notícias, direto de nossa central de jornalismo, Rede Verdes Campos SAT, em Teresina, no estado do Piauí. O Tribunal Regional Eleitoral do Piauí informou que o atendimento presencial estará suspenso na segunda-feira, dia 5 de outubro, que é o dia seguinte ao primeiro turno das eleições deste ano. Com a suspensão dos atendimentos, os prazos que tenham início ou término na segunda-feira, 5 de outubro, serão prorrogados automaticamente para o primeiro dia útil seguinte. Os serviços digitais da Justiça Eleitoral permanecem disponíveis normalmente. Entre eles estão o autoatendimento eleitoral, a consulta da situação eleitoral e a emissão de certidões, acessíveis pelo site oficial do órgão. O motociclista, identificado como Luiz Antônio Leal da Silva, de 44 anos de idade, morreu na última sexta-feira, dia 2, após colidir contra a traseira de um caminhão e ser arrastado por mais de 12 metros na PI 238, no município de Bocaina, sul do estado do Piauí. A vítima tentou realizar uma ultrapassagem pelo acostamento quando colidiu na traseira do caminhão que trafegava na mesma faixa. Com o impacto, Luiz Antônio caiu da motocicleta e foi arrastado por aproximadamente 12 metros. A vítima não resistiu aos graves ferimentos e morreu ainda no local. O IML foi acionado e o caso está sendo investigado pela polícia. 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E vamos com mais informações. Cerca de 6 mil passageiros devem embarcar em viagens no terminal rodoviário de Teresina neste fim de semana, que é o fim de semana eleitoral. Essa informação foi dada pela Sociedade Nacional de Apoio Rodoviário e Turístico à Administração das Rodoviárias. O aumento é estimado pela gestão do local, que deve chegar a 32%. O movimento é impulsionado pelo primeiro turno das eleições deste ano, marcado para este domingo, 4 de outubro. A principal orientação do SINART é que os usuários evitem deixar a compra das passagens para a última hora. Os principais destinos serão municípios do interior do Piauí. E as empresas de transporte já disponibilizaram cerca de 18 horários extras, de acordo com a SINART. Um homem identificado como Adriano José da Silva foi morto na madrugada desta última sexta-feira, 2 de outubro, no bairro Coab, no município de Simplício Mendes, sul do estado do Piauí. A vítima foi encontrada com perfurações de arma branca. No mesmo dia, o suspeito de cometer o crime foi preso. O homem foi conduzido à Delegacia de Polícia Civil de Simplício Mendes, onde foram adotados os procedimentos legais cabíveis. A motivação do crime ainda está sendo investigada pela Polícia Civil do Piauí. E agora você segue o seu Rádio Notícias com mais informações direto de nossa central de jornalismo, Rede Verdes Campos SAT em Barras, com Adilson Carlos.
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2: Muito obrigado pelas informações, Vanilson. Seguimos agora o Rádio Notícias direto da central de jornalismo, Verdes Campos SAT, aqui na cidade de Barras Norte do Piauí. Um homem apontado pelo Ministério Público como líder de um grupo criminoso em Parnaíba foi condenado a 41 anos, 7 meses e 3 dias de prisão pela participação em 2 homicídios. A sentença foi proferida após a atuação da 5ª Promotoria de Justiça de Parnaíba. Segundo o Ministério Público, o réu foi responsabilizado pelas mortes de Daniel Souza Costa e João Paulo Teles de França, ocorridas na madrugada do dia 2 de outubro de 2022 em um bar de Parnaíba. Conforme a denúncia, as vítimas foram abordadas e atingidas por disparos de arma de fogo. O promotor João Malato Neto informou que os homicídios foram qualificados por motivo torpe e pelo uso de recurso que dificultou a defesa das vítimas. O acusado também respondeu à denúncia por integrar organização criminosa. Ainda de acordo com o processo, o crime teria sido motivado por vingança relacionada a uma dívida de drogas. A justiça determinou que a pena seja cumprida em regime fechado. Após a sentença, o condenado foi encaminhado para a penitenciária local. 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E ainda no litoral piauiense, um homem provocou tumultos em dois mercados de Parnaíba. A primeira ocorrência foi registrada nas proximidades do mercado da Quareta, no centro da cidade. Segundo relatos, o homem estaria portando uma faca e teria ameaçado pessoas que estavam no local. Uma equipe do 2º Batalhão da Polícia Militar e conseguiu intervir na situação, retirando a faca que estava com o homem. Ele foi encaminhado à Central de Flagrantes de Parnaíba para os procedimentos relacionados à ocorrência. Ainda segundo as informações, o homem acabou sendo liberado após os procedimentos diante da ausência de representação e de testemunhas que pudessem formalizar a ocorrência e dar suporte à prisão. Horas depois, o mesmo homem teria sido visto novamente causando confusão, dessa vez na proximidade do mercado da Caramuru. A polícia militar foi chamada e iniciou uma tentativa de abordagem. Um vídeo registrado por uma pessoa que estava no local mostra os policiais perseguindo um homem que conseguiu fugir. Até aquele momento, ele ainda não havia sido localizado. Ok, são essas as informações. Segue o Rádio Notícias agora direto de Campo Maior, no Piauí, com Eduardo Silva.
3: 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Olá, muito obrigado pelas suas informações da sua região no estado do Maranhão. Aqui é Eduardo Silva, da Central de Jornalismo em Campo Maior, cidade da região norte do estado do Piauí, de onde a gente traz algumas informações para você que acompanha o Rádio Notícia em todo o Brasil. Olha, vamos falar sobre uma decisão que acabou afetando aí, uma decisão onde o prefeito perde o recurso contra afastamento de parentes em Capitão Gervásio Oliveira. O TSE manteve a decisão cautelar por indícios de nepotismo e proibiu novas nomeações com parentesco vedado, viu? O prefeito de Capitão Gervásio Oliveira, Raimundo Coelho, teve o recurso negado pelo Tribunal de Contas do Estado do Piauí, o TCE, que manteve a determinação de afastamento de agentes públicos nomeados sob suspeita de nepotismo. A decisão, publicada nesta última segunda-feira, dia 28, preserva a suspensão dos efeitos da portaria, questionando a proibição de novas nomeações que tenham parentesco direto. Está vetado. O recurso foi analisado pela 2ª Câmara, que acompanhou por unanimidade a proposta do relator conselheiro substituto Alisson Felipe de Araújo. O prefeito buscava reverter essa medida cautelar publicada em abril e determinou a suspensão imediata das nomeações e afastamento dos servidores, no caso dos respectivos ocupantes de cargo ou função. Agora está aí, né? Essa decisão acaba, no caso, perdendo, né? O prefeito tem que manter a decisão, não pode fazer essas nomeações lá, no caso, na prefeitura de Capitão Gervásio de Oliveira. O prefeito lá é o Raimundo Coelho. Tem que estar aí. Essa questão de nepotismo é uma prática praticada por muitos prefeitos no estado do Piauí. E a Justiça, o Ministério Público, sempre de olho para poder vetar esses atos que são considerados, né, muito imorais. Assim segue essas informações. Ainda falando sobre você que vai às urnas para escolher os seus candidatos a deputado federal, deputado estadual, dois senadores, governador e presidente, a recomendação, no caso do TCE Piauí, é que você leve uma colinha onde você tem anotado o número dos seus candidatos. Esse número é quem vai fazer para que você possa exercer a sua cidadania de forma mais rápida, sem gerar filas e tumulto na hora da votação. Então anote os seus números dos seus candidatos, lembrando, você vai votar 6 vezes. Deputado federal, deputado estadual, 2 senadores, governadores e 1 presidente. Governadores a gente fala um governador e 1 presidente. Então leve a colinha para que seja mais rápido, tá bom? 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A gente continua com informações com os nossos correspondentes espalhados em todo o Brasil.
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5: Ok, Eduardo Silva, aqui no Maranhão, um homem identificado como Raimundo Gabriel Lima Cunha morreu após ser atingido por um disparo de arma de fogo dentro de um carro em Vargem Grande. Segundo informações preliminares, Raimundo estava no veículo com outros dois homens quando o grupo foi surpreendido por indivíduos que efetuaram vários disparos contra o automóvel. Os relatos iniciais apontam que os três ocupantes teriam ido ao local com a intenção de matar um desafeto, mas acabaram sendo surpreendidos pelos atiradores. Durante o ataque, um dos homens que estava no banco traseiro teria sacado uma pistola para reagir e, ao tentar disparar de dentro do carro, acabou atingindo Raimundo Gabriel. O para-brisa ficou marcado por diversos tiros. A Polícia Civil informou que a delegacia de Vargem Grande instaurou inquérito para apurar as circunstâncias do homicídio. 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O governador Carlos Brandão anunciou nesta sexta-feira a realização de novos concursos públicos no Maranhão com um dos nossos agentes de vendas ou pelo aplicativo GF Play. O governador Carlos Brandão anunciou nesta sexta-feira a

0: Já na área da segurança pública, estão previstas provas para dois órgãos. O concurso da Polícia Militar será realizado no dia 11 de outubro, com 1.000 vagas. Já a seleção do Corpo de Bombeiros está marcada para 18 de outubro, com 800 vagas. Também estão previstos concursos para a Polícia Civil, com 415 vagas. Perícia Oficial, com 76. E Secretaria de Administração Penitenciária, com 1.059 vagas. As datas desses três certames ainda serão divulgadas. E agora o nosso giro de notícias segue para São João dos Patos, também no Maranhão, para as informações do nosso colega Messias GF8.
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2: Ok, seu Milton, muito obrigado pela sua participação. E agora vamos com informações aqui da Central de Jornalismo de São João dos Patos, dentro do Rádio Notícia. Mulher morre após ser esfaqueada durante briga na cidade de Imperatriz. Uma mulher identificada como Beatriz morreu na manhã do último dia 2 de outubro após ser esfaqueada na região do abdômen durante uma briga em um condomínio na cidade de Imperatriz. De acordo com as primeiras informações, a briga ocorreu quando a vítima e o namorado discutiram com um casal de amigos durante a madrugada da última quinta-feira. O grupo estaria consumindo bebidas alcoólicas desde a tarde do dia anterior. A discussão evoluiu para agressões físicas e o uso de uma arma branca. Beatriz acabou sofrendo uma perfuração no abdômen e o namorado dela sofreu um corte na orelha direita. Os outros dois amigos envolvidos na briga não estavam mais no local quando a polícia foi acionada. Olha, ainda segundo informações, no local foram encontradas diversas latas de cerveja e móveis quebrados. O SAMU também foi acionado para o local. Os outros dois envolvidos na briga ainda não foram localizados. Ainda não há informações sobre quem teria golpeado Beatriz com a arma branca. O caso está sendo investigado pela Polícia Civil do município de Imperatriz. 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E agora vamos com mais informações. Agora as notícias do esporte com Emanuel Lucas.
1: 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Obrigado,
3: Messias, trazendo as informações diretas da nossa central de jornalismo, a edição João dos Patos, no estado do Maranhão. 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O Santa Cruz recebeu aí 6 milhões de investidores aí da sua SAF para quitar salários atrasados. Olha só, isso aí foi feito aí pela Matix Capital, que é uma empresa que negocia para assumir aí 90% das ações da SAF da equipe Cobra Coral. O dinheiro foi liberado por meio de financiamento DIP, que é uma modalidade de empréstimo concedido às sociedades empresariais que estão em processo de recuperação judicial. Com esse dinheiro na conta, o Santa Cruz já iniciou os pagamentos para quitar dívidas a curto prazo, ou seja, salário de jogadores, comissão técnica e também funcionários. A única competência de carteira de trabalho que estava pendente havia sido paga pela gestão na última semana, às vésperas do duelo contra o Floresta em Fortaleza. O jogo terminou empatado em 1-1 pelo quadrangular da Série C. O cronograma financeiro agora é de agilizar esses pagamentos a funcionar.

0: entre jogadores e também outros colaboradores diários do Santa Cruz que estão remanescentes aí da temporada 2025. Eles estavam sem receber aí o seu 13º salário, além de verbas relativas às férias desde o início do ano. E Fluminense e Palmeiras já acertaram aí a carga de ingressos para visitantes aí na semifinal de Libertadores, né? Os clubes vão disponibilizar aí os 4.000 ingressos para a torcida adversária, como o regulamento aí previsto na Conmebol. Com acordo entre as partes, Fluminense e Palmeiras aguardam agora a liberação da Secretaria de Segurança Pública Paulista para concluir aí o processo e dar início à comercialização das entradas. E segundo a apuração, o Corpo de Bombeiros já deu aval e a expectativa é de que até segunda saia aí a liberação do batalhão de choque para o aumento da carga. Anteriormente, o Palmeiras havia tentado negociar um número total, só que em primeiro momento, por questões de segurança, alegou que limitaria a carga destinada a torcedores do Fluminense para 2.000 ingressos. Só que aí, atendendo a recomendação do Ministério Público Paulista, passou a tentar viabilizar aí com a Polícia Militar do Estado a carga total, mas fez a exigência para ter aí 10% da carga do Maracanã no jogo de ida, alegando que a torcida do clube carioca ocuparia cerca de 10% aí da arena palmeirense. Portanto, agora as duas equipes entram num consenso e cada uma vai ter aí 4.000 torcedores, né? Seja no jogo de ida aí na casa do Palmeiras e no jogo da volta no estádio do Maracanã. Na verdade, a ida, né, sendo Maracanã, e a volta na casa palmeirense. E os clubes da Série A e da Série B do Campeonato Brasileiro estão se articulando para pedir aí uma flexibilização das regras do sistema de sustentabilidade financeira, popularmente conhecido como Fair Play Financeiro. Esse movimento aí é liderado pelo Santos e tem aí como principal demanda o adiamento das punições previstas por dívidas contraídas antes deste ano. Buscando apoio de mais agremiações, o clube da Vila Belmiro já recebeu algumas sinalizações positivas e espera avançar no assunto nas próximas semanas para formalizar o pedido à Agência Nacional de Regulação e Sustentabilidade do Futebol. Por outro lado, já houve quem se posicionou contrário aí à ideia. Pelo regulamento atual, dívidas anteriores a este ano estão em período de transição até o fim do mês que vem. Ou seja, nessa fase, o descumprimento dos requisitos, como atraso ou falta de pagamento, está sujeito exclusivamente à advertência. A partir de dezembro, porém, passam a valer sanções como multa, retenção de receitas, restrição para registro de jogadores, perda de pontos e, nos casos mais graves, rebaixamento ou cassação de licença. Portanto, essas foram as informações do esporte aqui dentro do Céu Notícias, que promete voltar aí a qualquer momento trazendo muito mais informações. Você segue agora com a sequência da programação normal da sua rede de rádios Verdes Campos Sat.
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1: Aí é Verdes Campos Sate. Hoje, domingão, 4 de outubro. Olha, hoje é dia de São Francisco de Assis. Ontem tivemos aqui o encerramento do festejo, né? Ele que é copadroeiro aqui da cidade de São João dos Patos, numa festa religiosa muito, uma participação de milhares de fiéis que participaram da programação religiosa. Tivemos a procissão à tarde, depois o bingo, que é em prol da nova diocese de São João dos Patos, e realmente o número de pessoas vem aumentando a cada ano, né? Este ano com uma novidade, né? São João dos Patos agora tem o seu próprio santuário, é franciscano, ali que fica no morro, né? E a programação realmente foi um sucesso, né? Como eu falei, muitas pessoas participaram, né? Da procissão, da missa de encerramento, e ela foi antecipada ao encerramento devido às eleições de hoje. Então, geralmente termina sempre no dia 4, que é dia dedicado ao santo, mas em virtude das eleições que acontecem hoje em todo o Brasil, a paróquia de São João Batista e São Francisco de Assis antecipou um dia, né? Aí no dia 3. Realmente uma festa muito bonita. E aí, tudo bem com você? Tudo legal? Tá levantando agora, é? Ê, coisa boa! Rapaz, domingão, dia de eleição, todo mundo se preparando aí, levar a colinha aí, porque são muitos os números, né? É isso aí, faça exercer a sua cidadania, escolha aquelas melhores propostas para que possamos ter um país cada vez melhor, tá bom? Então, a gente fica aqui, a gente vai ficar aqui até 1 da tarde, com o domingo no clube até meio-dia musicalmente, e depois a gente tem 1 hora pra gente atualizar as principais notícias desse domingão, dia de São Francisco de Assis, 4 de outubro, e você ligadinho aqui na mais popular do Brasil. A Maria já tá ligadinha lá, parabólica, né, Maria? Na cidade de Coroatá, no Maranhão. Ô Maria, bom dia, Maria. Tá ligada aqui, ó, é nessa aqui.
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1: 8:18, domingão no clube na Verdes Campos.

0: você é o rei da sofrência. E aí, Bê Pablo, aqui no Domingo no Clube.
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0: 8h25, bom dia, Brasil. Você que está chegando agora, seja bem-vindo a Verdes Campos.

Aí o Domingo no Clube, você pode ligar no nosso número, daqui a pouco a gente vai organizar direitinho o número em rede, mas por enquanto você pode ligar aqui no 999-8486-3905. Devagarzinho aqui, Messias. 99, né? Aqui é o Maranhão. 99-984-86-3905. Daqui a pouco a gente vai normalizar direitinho o outro número, aquele que você já conhece, né? Que é o 86-9447-5082, né? O mais conhecido do estado do Piauí, aquele que você liga pro Marcelo Macedo, pro Irlânio Farias, pro pessoal aí do jornalismo, enfim. Tá certo? Daqui a pouquinho. Olha, são 8h26. Muito obrigado pelo carinho da sua preferência na mais popular do Brasil.

0: pra mim tem o sucesso da Calcinha Preta finalizando. Aí mais uma sequência chegando no primeiro intervalo comercial. Bom dia, Brasil, eu volto já.
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0: Agora são 8:30.
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12: Aí, de volta com o Domingo no Clube, são 8:37 desse domingão 4 de outubro, é o mês 10 de 2026, tá? O ano tá indo embora, rapaz, tá acelerado, né? E aí, tudo bem com você? Tudo legal, né? Tudo bacana? Vamos lá, vamos pegar o telefone aí, participar. Eu quero saber onde é que você tá me ouvindo agora às 8:37 desse domingão, dia de eleições, né? Muita gente aproveita para votar pela manhã, outras deixam para votar meio-dia, ficamos um pouco mais folgado, né? E aí, como é que tá? Tá curtindo a gente aonde? No Maranhão, no Piauí, no Ceará, em São Paulo, no Rio de Janeiro, como é que tá? Eu quero saber, ligue aí, ó, anote esse número aí, 99984-86-3905, 99984-86-3905. A Maria ligadinha com a gente, já na parabólica aí no canal 365, né, Maria? Bom dia pra você em Coroatá. Ela pediu a música aí, Sou Mi Mastruz com Leite, né, Maria? Aumenta o volume aí.
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12: Aí o sucesso da Maria de Coroatá no Maranhão. Bom dia, Maria. Bora dançar, Maria. Vamos lá, alegria no ar.

0: Domingo no clube, nesse domingão, dia 4 de outubro, você ligado aqui na rede de rádios Verdes Campos SAT. Muito obrigado pela sua participação. Vamos trazer aí as primeiras participações desse super domingão movimentado em todo o Brasil. Alô, você, bom dia.
1: Bom dia.
0: Bom dia.
1: Bom dia, aqui é a Francisca Alves dos Santos, do Coelho Neto Maranhão.
0: Diga.
1: Tô passando esse áudio pra você. Como é seu nome?
0: Messias.
1: Sua fala é muito bonita, quero saber do seu nome, tá? Que eu não sei.
0: Messias.
1: É Francisca Alves, do Coelho Neto Maranhão. Tô passando esse áudio pra você pra lhe desejar um bom trabalho, um bom domingo, uma boa eleição, uma boa votação pra você, tá? Quero que você bote aí a música para oferecer para a minha galerinha do bem. A música que eu quero é do Vitor e Léo, Linha do Tempo, tá? Que você seja essa pessoa maravilhosa, oferecer para minhas irmãs, tá? E para o meu sobrinho que está aqui em casa, que é o Neguinho do Borel, tá? Oferecer para minhas vizinhas aqui do lado. Oferecer para a Socorrinha que mora nessa rua, Socorrinha da Dona Rosa.
0: Sim, quem mais?
1: Oferecer para a Roberta, minha sobrinha que mora em volta, mas o esposo dela. Para a Railane, que trabalha na lojinha do Felipe, tá? Para todos os ouvintes, tá? Um bom trabalho, um bom domingo. Tudo de bom para você.
0: Para você também, Francisca.
1: Quero que você me dá todos os dias um bom dia.
0: Bom dia.
1: Domingo, tá? Domingo do... Eu assisto domingo no clube, tá?
0: Valeu,
1: tá?
0: Francisca, bom dia. E direto de Coelho Neto, no estado do Maranhão. Muito bom, obrigado pela sua participação. Tem mais um ouvinte. Alô, bom dia.
2: Bom dia, bom dia. Rede Campos SAT.
0: Bom dia.
2: Bernadette, que diretamente de Uruoca, no Ceará. Ligadinho na programação. É o Márcio Macedo que tá no programa.
0: É o Manuel Messias, é o Messias GF8.
2: Tô escutando a voz, mas não tô conhecendo, entendendo a voz, reconhecendo.
0: Ah, o Messias.
2: Bom dia, coloca a música que tiver no roteiro, tá bom, amor?
0: Tá.
2: Bom dia, tô sempre ligada na programação, tá?
0: Valeu aí, através da nossa filiada aí da Cidade Granja, aí na região do Ceará, obrigada, é o Messias, minha amiga, Messias GF8.
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0: Aí, para todos os cearenses, aquele abraço. Obrigado pela preferência, que é a mais popular do Brasil. 8h51.

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Aí a rede de rádios Verdes Campos, Sate, domingo no clube, nesse super domingão, 4 de outubro. E aí você ligadinho com a gente, muito obrigado pela preferência. A gente segue até meio-dia, né? Com muita música de qualidade, com a sua participação. E de meio-dia a uma da tarde, a gente traz aí o jornal de domingo, atualizando as principais notícias desse dia 4 de outubro. 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
1: Hora certa, 9:01 agora.
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10: Aí, domingo no clube, de volta Messias GF8, aqui no comando do Domingo no Clube em rede para todo o Brasil. Olha, nós estamos aí no sistema de comunicação, rádio e TV, já são mais de 60 milhões de brasileiros que acompanham a mais popular.
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10: E a gente traz mais participações nesse domingão, dia 4 de outubro. Deixa eu ver quem está do outro lado da linha. Alô, bom dia.
11: Bom dia, Messias.
10: Oi, bom dia.
11: Quero ouvir Adelino Nascimento. Tava na pracinha, ofereço pra você, pra todo mundo do seu programa, pros meus amigos, um Tiago de Cima, Cílio de Granja, eu sou Toninha, Tiago de Cima, Cílio de Granja, ofereço pros meus dois abençoados, Francisco, Daniel, Sueli, pro meu genro. E um bom dia, um feliz domingo pra nós todos. E um bom roto para nós todos, e um bom roto para nós todos, amém?
10: Amém.
11: Eu quero ouvir Adelino Nascimento, né? Para ser na igreja.
10: Tá certo, Adelino Nascimento, daqui a pouquinho a gente traz aí o saudoso Adelino Nascimento. Deixa eu ver aqui, a Bernadette tá ligadinha com a gente, bom dia para você, vamos trazer mais uma participação. Alô, bom dia.
12: Bom dia, tudo bem, Messias?
10: Tudo bem.
12: Messias, por favor, música, a mesma eu ofereço para dona Joaninha, costureira de Altos, Naide Fassani, sua esposa Agamenon, Irene, seu Raimundo Cunha, Tesquinha Sorriso, lá no Timon, Maranhão, Marcão do Povo, na cidade, Hugo Napoleão. Ivanildo Sax de Ouro, última inspiração. É a Maria, aqui em Campo Maior, Baixo de Faixa.
10: Ivanildo, né? Última inspiração, já a gente procura a música aí, a gente agradece o carinho da sua participação, Zé, lá da cidade, deixa eu ver aí, rapaz, mais uma participação aqui. Rapaz, é muita gente, graças a Deus, a audiência é muito grande aqui no Domingo no Clube, tem mais uma ouvinte. Alô, bom dia.
11: Bom dia, Messias.
10: Oi.
11: Pode a música pra mim do Zé Roberto. Possa pegar a vista por onde eu passar. Sabe o porquê?
10: Valeu, tá aqui o nome dela, Joana de Campo Maior. Valeu então, obrigado pela sua participação, minha amiga. Bom dia pra vocês aí no estado do Piauí, ligadinhos.

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1: Aí o sucesso popular do Brasil nesse super domingão, dia 4 de outubro. Muita gente aproveitando aí pra, você sabe, domingão, às vezes trabalha até no sábado. Aí diz, não, vou deitar um pouquinho, ficar um pouco mais deitado aqui até 8, 9 horas. Pra você que tá levantando agora, aí tá se deliciando, né, com o café ao lado da família. Bom dia, obrigado pela sua preferência. Mas tem muita gente já no batente aí, trabalhando nesse super domingão. Tem gente que trabalha geralmente nos finais de semana também, né? E assim a vida continua. Pra você que tá no trabalho, você que tá de folga, tá tomando café, pra você que já está dirigindo aí a sua votação, que você possa ter um dia bem bacana, bem abençoado. E a gente agradece essa preferência aqui na mais popular do Brasil, tá bom?
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1: 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Olha, vá ligando 86-9447-5082. A gente vai, né, levando o melhor da música até meio-dia. De meio-dia a uma da tarde, a gente traz, atualiza as principais notícias do dia aqui na programação da mais popular do Brasil. Olha, bom dia, Messias. Sou Clarice. Ô, Clarice, bom dia. Bom dia, Clarice. Obrigado pelo carinho da sua audiência. A Andréia, ela pediu aqui a música, deixa eu ver, é do Padre Zezinho, e oferece para o João Henrique, né, do Padre Zezinho. Daqui a pouco a gente traz a música do Padre Zezinho, vai para o João Henrique, que é filho da Andréia, aqui do município de São João dos Patos, aqui no estado do Maranhão. A Clarice mandou um áudio aqui. Ô, Clarice, bom dia.
2: Dia, Messias. Oi. Gostaria de pedir uma música.
1: Diga.
2: É,
1: o João
2: Henrique.
3: Daqui a pouco a gente traz.
1: Diga.
2: É de KLB. Vida.
1: KLB Vida, tá bom então, Clarice, ali da região de Sucupira do Norte. Valeu, minha amiga. Obrigado aí pelo carinho da sua audiência. Vamos trazer aí o Padre Zezinho atendendo a Andréia. Na sequência tem o KLB.
4: Eu conheço, cara.
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1: Agora 9:21.
4: Eu tô falando porque eu estudei com o cara na escola. Entendeu? Estudei com esse cara. 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
6: Estudou comigo. Ouve, ele tem as músicas. Você vai saber que é louco.
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0: Padre Zezinho de lá do interior.
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0: É o sucesso popular do Brasil. Aqui tá nublado aqui em São João dos Patos, tá aqui um clima um pouco parado, na verdade há uns dois dias, né? Tá nublado, acho que fica aquela expectativa de chuva, aquele calorzão danado. E aí, como é que tá na sua região, na sua cidade? Conta pra mim, aproveita e pede a sua música no, ligando aqui no 86-9447-5082. 86-9447-5082. E agora eu vou trazer a música da Clarice, ali do interior da cidade de Sucupira do Norte, né, Clarice? Bom dia! KLB, A Dor Desse Amor, o nome da música, viu, Clarice? Um abraço pra você, um bom dia, um bom domingo.

0: Olha, com esse sucesso a gente vai trazer mais um intervalo comercial. Daqui a pouco tem a música aí do Pedro Davi de Brasília, completando 10 anos hoje, né, Pedro? Garotinho aí ligadinho com a gente.
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7: Eita, domingão gostoso, dia 4 de outubro, você ligado na Verdes Campos em todo o Brasil. É o sistema completo Rádio e TV, nesse super domingão especial para todos os brasileiros, onde nós vamos escolher aí o próximo presidente para os próximos 4 anos. Avalie direitinho aí os candidatos, as propostas, né? Também escolha para deputados estaduais, para o Senado, deputados federais, governador. É o Brasil se movimentando. E eu aqui trabalhando, olha, rimou, rapaz. E eu vou sair às 13 horas, olha só. Vamos lá, são 9:38, vai ligando, eu quero saber onde é que você tá agora. Agora, dá uma ligadinha aí pra mim. 86-9447-5082, é o número mais conhecido no Piauí. É isso aí, ó. 86-9447-5082. 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Fala a informação, daqui a pouco a gente vai atualizar as principais notícias desse domingão aqui no Jornal da Verdes Campos, especial desse dia 4, dia de eleições. Daqui a pouco a gente traz informações, uma hora com informação para você ficar bem atualizado nesse domingão especial aqui no comando de Messias GF8. Olha, hoje, dia 4 de outubro, o pequeno Pedro Davi, ele que é parente aí da nossa amiga Maria lá de Coroatá, ela ligou pra mim e disse: Messias, o Pedro Davi, acho que é sobrinho dela, né? Sobrinho da Maria, lá de Coroatá, ele tá em Brasília, tá tomando banho de piscina, o rádio ligado, e vamos cantar os parabéns aí para o aniversariante do dia, o Pedro.

Estamos juntos de felicidade para o aniversariante do Domingão lá em Brasília, o pequeno Davi de 10 anos. E vamos trazer o Leandro e Leonardo. Hoje é o seu

0: Verdes Campos, aí Fernando Leles, um par de aliança, que no domingo no clube.
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0: Aí o sucesso popular do Brasil, vamos trazer mais ouvintes. Alô você, bom dia.
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0: Diga.
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0: Tá aí o Braga, que é agente de venda dos produtos GF8, aí de Agricolândia, né? Um abraço para você, obrigado pela sua participação. Hoje, domingão, tá aí, ó, vendendo os produtos GF8. Vamos trazer mais uma participação. Alô, bom dia.
3: Bom dia, Messias GF8. Messias.
0: Oi.
3: Eu gostaria de ouvir a música de Demetrius Nas Voltas do Mundo, que vai para todos os ouvintes do programa Domingo no Clube. Programa esse, líder de audiência nas manhãs de domingo, na rádio mais popular do Brasil, Rádio Verdes Campos, Sati FM. Washington Melo, diretamente do centro de José de Freitas, no norte do estado do Piauí, para a Rádio Verdes Campos, Sati FM. E o programa Domingo no Clube, na comunicação alegre e descontraído de Messias GF8.
0: Valeu.

0: espere um pouquinho mais. Com a mesma oferecer para São José de Oliveira, lá em Campo Maior, para Maria, filha dele, para Luzia na Lagoa Seca, em Campo Maior, também para Tia Esquintimão no Maranhão, Manassés em Alto Longar, para toda minha galerinha aqui de Alto, todos que estão ouvindo, para você. Desejar um domingo abençoado, saúde, paz e um trabalho abençoado por Deus para você. Joaninha Costureira aqui de Alto.
1: Ok, muito obrigado aí a Joaninha de Altos no Piauí, obrigado pela sua participação, daqui a pouco a gente atende aí a procurar sua música, tá bom? Obrigado pela sua audiência aí nessa região do Piauí, tá bom? Tem mais ouvinte, alô, bom dia.
2: Aqui é a Luzia de Oite Seca, município de Viçosa do Ceará.
1: Diga.
2: Gostaria de pedir uma música com Zé Gerardo, Minha Negra Senhorita, e oferecer pro meu filho Júnior, que tá aqui comigo, que veio para votar, e pro meu neto Antônio Gabriel. Estão todos aqui em casa comigo aqui, viu? Aqui no interior. Noite Seca, município de Viçosa do Ceará. Fique com Deus, que Deus te abençoe nesse grande dia.
1: Amém.
2: E bote minha música, tá? Pra mim ouvir aqui mais eles, tá bom?
1: Tá certo.
2: Tchau, fica com
1: Tchau.
2: Deus, que Deus te abençoe e abençoe essa rádio maravilhosa.
1: Tá certo, aí o pessoal da Zona Rural tá se deslocando, né? Pra casa dos pais, pra votar e é um período bom, cara, é um período bom onde as pessoas também se reúnem, né? Por exemplo, eu aqui em São João dos Passos, no Maranhão, a gente está tendo a alegria de receber as nossas filhas que estudam na capital do Piauí, Teresina. Elas, a última chegou ontem, a outra veio anteontem e a outra chegou ontem. Então, é uma reunião de família. Tá vendo um lado positivo também do lado da política que aproxima aí os familiares. Tá bom? Vamos atualizar aqui os pedidos musicais e a gente segue com a programação do Domingo no Clube nesse 4 de outubro e dia de São Francisco de Assis. Olha, chegando Alcione, essa aqui atendendo a Maria, aqui da região de Pastos Bons, no Maranhão.

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0: Aí a música Espere um Pouco, Um Pouquinho Mais, de Newton César. Foi gravada e lançada no ano de 1971. Ano que eu nasci, rapaz. Mas tá atualizada, é bonita, né? Aqui na rádio do vovô e da vovó do caminhoneiro, nesse domingão especial de eleições, 4 de outubro, e você aí ligadinho com a gente.
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0: Olha, uma correção, o Pedro Davi, agora há pouco a gente cantou os parabéns, ele que tá completando 10 anos hoje, é neto da Maria, não é sobrinho, não, é neto, ele tá lá em Brasília, tomando banho de piscina e ouvindo a Vescamsat, né, Pedro? Pedro Davi, 10 anos, é neto da Maria, né, Maria? Tá me corrigindo aqui, valeu, minha amiga. E com essa daí a gente finaliza mais

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1: 10:03. Bom dia, Brasil.
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São 10h12, nesse domingão, domingo no clube, direto de São João dos Patos, no Maranhão, hoje em rede, para todo o Brasil. Nós estamos também na Parabólica, no canal 365. Olha, tem a TV Verdes Campos, na Parabólica também, no canal 123. É o sistema completo da Mais Verdinha do Brasil. A dona Lucileide, aqui na região de São João dos Patos. Bom dia, dona Lucileide. Ela disse: olha, Messias, domingão, tô ligadinha com você. Valeu, dona Lucileide. Um abraço, meu amigo Norberto. E daqui a pouquinho, a partir do meio-dia, a gente tem uma hora com informações atualizadas desse domingão diferente, 4 de outubro, dia de São Francisco. E também das eleições em todo o país. Daqui a pouco as informações para você.

0: Alto, Zela Botô, obrigada. Jesus cuida de ti. De você também, minha amiga, da sua família, tá bom? Dez e 14, tem mais uma participação. Bom dia.
1: Aqui é a Luzia, de Oiticica, município de Viçosa do Ceará.
0: Diga.
1: Gostaria de pedir uma música com Zé Gerardo, Minha Negra Senhorita.
0: Ah, essa aqui já
1: meu
0: foi,
1: filho,
0: rapaz.
1: Júnior, que tá aqui comigo, que veio pra...
0: Ah, essa daqui já foi, tô repetindo aqui, ela já ouviu agora há pouco, Negra Senhorita. Ela até falou que o pessoal chegou da zona rural para votar, tanto a família reunida lá curtindo a vez de Campos Santos. Obrigado aí pela sua participação mais uma vez. Né? Agora tem mais um, essa aí não participou não. Alô, bom dia.
2: Bom dia, Milton Vieira, dona Maria Lopes, já tá na sintonia aqui do Domingo no Clube, aqui na Anitta Ferraz, Teresina. Bom dia a todos os ouvintes também que estão na sintonia do Domingo no Clube. Ô, Milton Vieira, eu gostaria que você colocasse a música de Belino Nascimento, Não Vendo Mais a Casa, e eu queria citar a todos os ouvintes que estão na sintonia do Domingo no Clube. Bom dia. Ótimo domingo, abençoado.
0: Valeu. Olha, a gente tocou já o Adelino Nascimento agora há pouco. A gente daqui a pouco traz uma outra música nesse estilo brega. Aí a gente atende o seu pedido musical, mas o Adelino já

Messias, aqui é o Pedro, aqui na região de Nova York, no Maranhão. Messias, por gentileza, estamos ligadinho aqui no programa Domingo no Clube. Valeu, Pedro. Coloca pra gente aí qualquer uma música com Chitãozinho e Chororó. Ah. Alô, região de Nova York, no Maranhão, ligadinhos com a gente aqui no Domingo no Clube. Bom dia pra

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1: Aí, Verdes Campos Sat, vamos trazer mais ouvintes. Audiência muito grande aqui no domingo no clube, nesse domingão, 4 de outubro. Olha, sou Francimar Gomes de Paracuá, Uruoca, no Ceará. Ô, Francimar, bom dia. Como é que tá por aí? Como é que tá o clima por aí? Tá legal? Tá nublado? Tá chovendo? Francimar lá em Paracuá, Uruoca, no estado do Ceará, ouvindo a programação da mais popular do Brasil. Bom dia para você. Um ótimo domingo. Vamos trazer mais uma participação agora em áudio. Alô, você, bom dia.
2: Bom dia, Messias. Estou aqui ligadinho em você, fazendo a comida pro povo que estão trabalhando aqui no Zicolão.
1: Ah, certo.
2: E mais tarde eu tô indo voltar lá, porque eles sabem que a gente que bota eles lá. Eles não acreditam, né? E ele promete, não faz nada.
1: É, certo.
2: Aí a gente fica aqui esperando. Mas não vem nada de lá dele, não.
1: Tá certo, dona
2: porque
1: Lourdes?
2: A gente vai falar pra ele, ah, porque fulano tá de fazer, que não sei o que, tem um desdobro dele, que eles andaram aqui em casa mesmo. E aí, ó, tô aqui. Mas é o jeito de botar. Porque ele sabe que é nós que bota ele lá no poder, que eles podiam acreditar e fazer alguma coisa pro nosso Brasil, né?
1: É isso aí, Edão. Tem que exercer a cidadania. Exatamente.
2: A gente tem que acreditar, pode ser que esteja que tenha um bom coração e faça alguma coisa por nós, não
1: é? É, com certeza.
2: Tá bom, meu filho. Que Jesus abençoe você e sua família. Estou aqui ouvindo, Pedro, você. E mais tarde eu estou indo lá, na Zuna votar. Não estou certo para quem eu vou votar, não, mas quando eu chegar lá eu decido.
1: Tá certo, dona Lourdes.
2: Vou botar lá um lá, para eles fazerem alguma coisa, né, não?
1: É, dona Lourdes, lá direto de Coelho Neto, tá certo. Tem que exercer a cidadania, né? Tu acha que todo brasileiro tem que votar, né? Porque através do voto é que você vai. Você vai realizar, você tem a esperança de aquele candidato, aquela proposta que seja melhor na sua visão, e você tem pessoas que falam assim, eu não vou votar. Não, você está exercendo a sua cidadania, está valendo o seu direito, tem escolha, são vários os candidatos, com certeza tem um que você se agrada das propostas, tá bom? Então vamos lá, importante votar, além de ser também além de ser importante também em relação à documentação, né? Porque às vezes as pessoas deixam de votar uma, duas, três vezes, depois lá na frente tem complicações aí com a justiça. Então, assim, exerça a sua cidadania e escolha aquele que você acha que é melhor. Olha, vamos trazer a dona Lourdes, essa dona Lourdes aqui é de São Os Patos. Diga aí, minha amiga, bom dia.
3: Bom dia.
1: Bom dia.
3: Fiquei muito alegre quando destranquei aqui o rádio que ouvi sua voz.
1: Oh, que coisa boa.
3: Minha irmã tá pedindo, perguntando se pode dar seu número.
1: Pode,
3: pra ela,
1: pode.
3: Uma que comprou o rádio ontem, a Tereza. A Marlene, você já sabe. E gostaria que você desse aí um alô pra elas, tá?
1: Já tá dando ao vivo aqui, vamos lá.
3: Gostaria de ouvir a música bem bonita e oferecer pra elas. Do meu tempo, meia aí, você escolhe. Olha aí, tá bom? Bom dia pra você, boa semana, um bom trabalho, que Deus lhe abençoe.
1: Amém, dona Lourdes. Obrigado aí pelo carinho da sua audiência. Vamos trazer um forrozinho pra animar esse domingão, né, dona Lourdes?

0: Não se esqueça de mim.
1: Onde você...
0: A relíquia, meu amigo. Altemar Dutra.
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0: Olha, começando aí, a gente finaliza mais uma sequência, chegando no intervalo comercial, 10 horas e 30 minutinhos. A partir do meio-dia até uma da tarde, a gente traz informações atualizadas desse domingão diferente, dia das eleições em todo o Brasil.
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0: o Domingo no Clube, aqui pela rede de rádios Verdes Campos Sat, nesse super domingão. Clima gostoso aqui na capital dos bordados. Para você que tá levantando agora, é, rapaz, tem gente que levanta tarde no domingo, né? Trabalha também a semana inteira. Seja bem-vindo a Verdes Campos, um ótimo domingo, obrigado pela sua preferência. Ah, tem gente que já tá quase almoçando, já é o quê? 10h36, né? Tá chegando aquela fomezinha. E a gente atualiza aí os pedidos musicais, as participações. Bom dia.
1: E o meu grande amigo Messias é aqui hoje.
0: Bom dia.
1: É o Thiaguinho de Coluneta. Francisco da Chaga Silva de Coluneta.
0: Diga, Francisco.
1: Francisco de Coluneta, Maranhão do Baixo Sarney, obrigado. Todo mundo pra ver no domingo do clube. Da música do Sandro Russo. E aquela música do Amor por Outra Janela. De Comer Medo na Luz. Para todos os ouvintes aqui de Coluneta. E todos os ouvintes que estão ligados na vez que campo site. E para vocês da rádio, qualquer coisa. Se você tiver um raio, quiser doar um raio pra mim, eu tô disponível. Agora que não vai estar nem pelo neto. Obrigado pela vida, afiliada com o 91.1. Pelo meu celular de botão. Se quiser me doar um raio, quiser. Povo que se tiver um raio, quiser me doar, eu estou disponível. Um rádio e um celular digital, porque eu não tenho condição de comprar um. Se quiser me ajudar, vocês da Rádio Santos, eu fico muito feliz. Celular digital e um rádio. Uma televisão que eu não tenho. Um abraço pra vocês. Sou ouvido de todos os domingos do programa. Não só de domingo, mas de segunda a domingo.
0: Tá certo então, rapaz. Tá aí, olha, o meu sonho é ganhar um celular e um rádio, nem uma TV para ouvir e acompanhar a programação no sistema de comunicação da Verdes Campos Sat. Fica aí o pedido dele no ar, né? Se vê algum empresário aí, alguém da sua cidade aí que também poderia colaborar e fazer, doar esse presente para você, tá bom? Fica o seu pedido aí, tá bom, meu amigo? Muito obrigado, boa sorte para você, que Deus abençoe você e você vai conseguir, né? Com certeza você vai conseguir. É, tudo que aquilo a gente almeja e acredita em Deus e a gente coloca, uma hora vai aparecer um cidadão de bem aí, ou então meu, através do seu esforço, vai conseguir realizar seu sonho, tá bom? Um abraço aí e obrigado pela sua participação aqui no Domingo no Clube. 10h38, a gente vai atender mais um pedido musical. A Francimária pediu qualquer música com Jean Giovanni. Ela não falou o local onde ela está acompanhando aqui a programação, ela apenas colocou: Messias, estou ligada aqui no Domingo no Clube, se você puder colocar aí Jean Giovanni, eu lhe agradeço, estamos curtindo aqui o programa desse domingão. Bom, valeu, minha amiga, valeu.

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1: Tem o sucesso popular do Brasil, 10 horas e 45 minutinhos. Muito obrigado pelo carinho da sua audiência em todo o Brasil. Um abraço aí aos caminhoneiros, né? Cortando as estradas do Brasil e levando o sonzão da mais popular. Essa aqui é a sua estação de rádio. Cadê meu? Ah, meu filho, tá aqui.
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1: Olha, falar em caminhoneiro, vamos trazer aí uma música oferecida a todos os nossos irmãos caminhoneiros. Muita gente trabalhando nesse domingão, né? Diferenciado, onde o país vai escolher o próximo presidente para os próximos 4 anos, deputados federais, estaduais, senador e também governadores, né? Que muita gente, né, às vezes não dá para votar porque tá na estrada. Então, para você que tá aí na cabine do seu caminhão, aquele abraço. E a gente agradece o carinho da sua audiência. Que você tenha uma boa e abençoada viagem. Aí a música dedicada a você.

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0: Vamos trazer mais participações nesse super domingão, 4 de outubro. Alô, bom dia.
2: Bom dia, Messias Gomes. Diga. Já fui votar. Aí eu quero pedir a música de Marília Mendonça, bem bonita aí, na ouvir aqui no Tabuleiro Alto.
0: Tabuleiro Alto.
2: Só o resultado de noite da eleição.
0: Valeu, Isaías.
2: No primeiro turno vai ter o segundo turno.
0: Valeu, Isaías.

0: Já votou, já exerceu a cidadania, pediu Marília Mendonça e a gente vai agora a mais uma participação. Alô, bom dia.
1: 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dele, para todos os caminhoneiros, Marcão do Povo e Dona Hilda em Hugo Napoleão, seu Daniel em Flor, seu Joaquim Bandeira e família Lagoinha, seu José Oliveira, Luciana, Dona Graça, seu Zezé, seu Chicão no Bar de Fátima, Dona Ana Cristina e seu Zé Paulo no São Domingo, Dona Mariana e seu Daniel na Lagoa da Onça, Dona Luzia e seu Domingo Mariano na Lagoa Seca, Dona Marlene e seu Edmar no Canto 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Obrigado, bom dia.
0: Aí a nossa ouvinte Irene, ela pediu o Rick Renner e a gente finaliza mais uma sequência, mais uma hora, trazendo esse grande sucesso, Mãe, hoje, música bonita.
2: Pra gente é mais do que especial, né, Renan? Mais que, são mais do que especiais, na
3: sem
2: verdade.
3: Comentário.
2: Eu tô me referindo à sua mãe.
3: E eu me referindo à sua. É, as princesas das nossas vidas, né?
2: Com certeza.
3: As primeiras.
2: Vamos cantar uma canção pra elas?
3: Adoraria.
2: Melhor, vamos fazer o seguinte, vamos cantar uma canção pra elas e pra todas as mães do Brasil, né?
3: Com certeza. Alô, Brasil.

0: Aí, pra todas as mamães do Brasil, Rick Renner. Essa música é linda, hein? Linda, linda, linda, linda. Olha, com essa daí a gente finaliza mais uma hora aqui no domingo no clube, intervalo comercial. Não, não, não, não, sai daí, não, eu volto já.
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0: Em São João dos Patos, 11:01.
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0: E domingo no clube virando mais uma hora, são 11h08 desse super domingão abençoado. E você ligado aqui na Verdes Campos, que você tenha um domingo realmente cheio de muitas coisas boas, alegria, em paz com a família, com os amigos, isso é que é bom, saúde em primeiro lugar, né? Olha, vá ligando, ainda há tempo de você participar, a gente fica até meio-dia com música e depois a gente volta de meio-dia a 1 da tarde atualizando as principais notícias desse domingão importante para todos os brasileiros, onde a gente vai escolher o próximo presidente, os nossos deputados federais, estaduais, senadores e governadores em todos os estados da federação. Vamos trazer mais participação. Alô, bom dia.
1: Boa tarde, meu amigo Messias GF8. Boa. Quem fala aqui é o Francisco Mendes, do Mucambinho, da Zona Norte, da capital piauiense, Teresina.
0: Diga, meu patrão.
1: Aí, João Paulo e Daniel, estou apaixonado. Gostaria de oferecer para Joaninha Altos Piauí, meu amigo Zezão aqui no Mucambinho, Raimundo Cetino Mendes, sua companheira Dona Maria Lopes, Nanita Ferraz, Jessica Sorriso em Timão Maranhão, Divina na cidade de Eliseu Martins, e para todos os amigos e amigas que está ligado na grande audiência do domingo, que é domingo no clube, hoje no comando, meu amigo Messias GF8. Um abraço, fique com Deus. Até amanhã.
0: Valeu, uma

0: dia, gente, cansado.
1: Bom dia. Dia,
0: Messias.
1: Opa,
0: quem
1: diga.
0: Fala aqui é o Pedro Lima, direto de Camuceno. Messias, eu gostaria de ouvir a música hoje com... Eu gostaria de ouvir a música hoje, o Alado número 7, com... Esqueci o nome, mas você sabe aí, é... Coloca aí pra mim, por favor.
1: Valeu, vamos colocar o que tem na programação aqui, que só tem música bonita e a gente agradecemos aí a sua participação. Olha, agora há pouco pediram Marília Mendonça e a gente atualiza aí, trazendo primeiro João Paulo e Daniel. Nosso ouvinte acabou de passar do Mucambinho e pediu, olha, estou apaixonado, essa música é linda, hein? Essa vai lá no fundo do coração. Agora 11:10.

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1: Verdes Campos sabe. Para 11:17, daqui a pouco informações no Jornal Especial de domingo, hoje 4 de outubro, a gente vai atualizar as principais notícias daqui a pouquinho, de 12:00 a 1:00 da tarde. Tem mais uma participação, alô, bom dia.
2: Bom dia, Messias.
1: Oi, bom dia, dona Maria.
2: Bom dia a todos os ouvintes, Messias, estou participando aqui, para parabenizar o meu esposo Francisco das Chagas, que hoje está completando mais uma primavera na vida dele, e eu, a esposa Inácia, juntamente com meus filhos, com netos, toda a família, desejamos assim um feliz aniversário, que Deus multiplique essa data por muitos e muitos anos de vida, concedendo a pessoa que ele é.
1: Tá certo, dona Inácia.
2: Quero assim oferecer, nós queremos oferecer a música para ele.
1: Foi a música.
2: Parabéns.
1: Com?
2: Pelo seu aniversário com Teixeirinha, viu?
1: Teixeirinha. Que mais,
2: e também parabenizar também com a, e oferecer a música a um grande amigo, o Francisco, da igreja, viu? Desejo também um feliz aniversário para ele. Todos os Franciscos que estão aniversariando por este mundo afora, que estão ouvindo, parabéns. Receba esta música.
1: Tá certo, então, dona Maria Inácia, e a todos os Franciscos, no dia de São Francisco de Assis, um dos maiores santos da Igreja Católica, aquele que vê o mundo, rapaz, é com uma missão muito bonita, né? A história de São Francisco é, assim, algo extraordinária. Um homem que era de família nobre, na época, era financeiramente bem de vida e largou tudo para levar o evangelho do Filho de Deus ao próximo, também amou os animais com um amor realmente extraordinário. Então, Francisco de Assis nos deixou um grande exemplo de amor ao próximo e também à natureza em si. E a todos os Franciscos, nesse dia de São Francisco, estão aniversariando nossos votos de felicidade. E a música nós vamos trazer agora, dona Marina.

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1: E essa aqui é para todos os nossos ouvintes evangélicos em todo o Brasil. Bom dia.
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1: essa mensagem linda em forma de música.
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1: 11:23 agora.

0: Aí o sucesso gravado em 82, a música Muito Estranho. Cantor Talto finalizando mais uma sequência. Tá chegando aí o intervalo comercial, volto já. Nossa,
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para 11h38, você ligado no Domingo do Clube. Tá chegando a hora do almoço, rapaz, já são 11h39, um bom almoço para você, tá aí reunido com a família, né? E ouvindo a Verdes Campos Santos, a gente agradece a sua preferência aqui na mais popular do Brasil, tá bom? Daqui a pouco a gente atualiza as informações desse domingão especial para o Brasil, 4 de outubro de 2026. Tem uma galera bacana curtindo a gente na região de, deixa eu ver o nome do local, Passagem Franca. Acho que o pessoal aí da zona rural, né? Pediram aí qualquer música do Reginaldo Rossi. Epa, vamos trazer uma do Rei do Brega, vamos lá. Alô, Passagem Franca aqui na região do Sertão, aquele abraço, boa tarde, quase boa tarde, né? Bom dia ainda pra vocês aí. Aí o maior sucesso do Rei do Brega, o saudoso Reginaldo Rossi.

0: Rio Negro e Solimões, Frio da Madrugada, música bonita recordando aqui no Domingo no Clube. Alô, meu amigo Juraci, lá de José de Freitas, no Piauí, pediu Vando, Chora Coração. Música bonita, né, Juraci? Bom dia pra você aí, em José de Freitas, no estado do Piauí.
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0: Tem mais uma participação, alô, bom dia.
2: Bom dia, Messias GF8.
0: Opa, bom dia.
2: É o Luiz Calixto, direto da Lagoa do Pipi, José de Freitas. Messias, troca um aí pra nós do Machuço com Leite. Messias, você é um ótimo locutor. Obrigado.
0: Valeu, Luiz. Obrigado pelo carinho, né? Obrigado pelas palavras aí. Daqui a pouco a gente traz a Mastruz com Leite. 11:47, já tem informação. E essa lá pro José de Freitas, o nosso amigo Juraci pediu.

Olha, o domingo no Clube Musicalmente vai ficando por aqui. A gente encerra a programação musical. Daqui a pouco tem informações para você ficar atualizado nesse super domingo importante para o país. 4 de outubro. Olha o encerramento dos festejos também lá na cidade de José de Freitas. É isso, meu amigo Juraci. Mais uma vez, obrigado pela sua participação. Um abraço para todos vocês aí. Fiquem com Deus, um abraço. Daqui a pouco a gente volta para finalizar o Domingo no Clube com informação. Uma hora de informações para você nesse domingo, dia 4 de outubro. E o Brasil ligado aqui na Verdes Campos, Sati. Bom dia, bom dia, bom dia. Um bom almoço para você que já tá almoçando aí com a família, com os amigos, em qualquer cantinho do Brasil. Vamos trazer a última de hoje. Na sequência, tem o intervalo comercial e a gente retorna com informações do Domingão. Vamos trazer o último sucesso de hoje com o rapaz lá de Santa Inês, Laírto e seus teclados. É isso aí, já já eu volto com informação, já já.

0: rede de rádios Verdes Campos Sati informa a hora certa.
1: Meio-dia e 2 minutos agora.
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1: Agora pelo sistema de comunicação da rede de rádios Verdes Campos SAT, vamos com informações. 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Olha, capitão da PM agride mulher e atira contra outra em posto de combustível. Isso aconteceu na capital, São Luís. Um capitão da Polícia Militar aqui do estado do Maranhão foi afastado das funções após agredir uma mulher que também é policial militar e disparar contra outra durante uma discussão. Isso aconteceu na manhã do último sábado em um posto de combustível na Avenida Jerônimo de Albuquerque, nas proximidades do elevado da Coama, na capital São Luís. Olha, as agressões e o disparo foram registrados por câmeras de vídeo monitoramento. As imagens mostram o capitão dando um soco na mulher que usa um vestido laranja. Em seguida, ele dá um chute e outros dois socos. A mulher cai no chão, mas as agressões continuam. Na sequência, o policial saca uma arma e dispara contra outra mulher que estava no local. Olha, segundo testemunhas, ela e a amiga da policial, que aparece de vestido laranja. Um homem também ficou ferido na região do pescoço durante a ocorrência e foi encaminhado para atendimento hospitalar. A Polícia Militar do Maranhão informou que determinou o afastamento imediato do capitão das funções operacionais. O comandante-geral da corporação também determinou à Corregedoria Geral do Maranhão a instauração de um procedimento para apurar a conduta do oficial. Segundo a Polícia Militar, uma das mulheres envolvidas é policial militar e está recebendo acompanhamento da Patrulha Maria da Penha. Olha, mais informações do estado do Maranhão. Um casal morre após motocicleta bater contra proteção lateral. Isso aconteceu na BR-010, lá na cidade de Imperatriz. Um casal que estava em uma motocicleta morreu após sofrer um acidente. Isso aconteceu na madrugada de sábado, dia 3, na BR-010, em Imperatriz, aqui no Maranhão. A ocorrência foi registrada em um trecho da rodovia que foi duplicado no ano passado. Segundo as informações iniciais, a motocicleta bateu contra a proteção lateral da pista. Com impacto, os dois ocupantes ficaram gravemente feridos e morreram ainda no local. Uma das vítimas foi identificada como Werinson Santos, que morava em Imperatriz. A jovem que estava na garupa ainda não foi identificada. Após o acidente, os corpos foram removidos e encaminhados ao Instituto Médico Legal IML de Imperatriz. As circunstâncias do acidente ainda estão sendo apuradas pelas autoridades. Paulo Curió volta à Prefeitura de Turilândia por decisão do STF. Gestor é investigado por suposto desvio de 56 milhões. O prefeito de Turilândia, Paulo Curió, foi reintegrado ao cargo. Isso aconteceu na sexta-feira, dia 2, após decisão do ministro Alexandre de Moraes, do Supremo Tribunal Federal, que suspendeu o afastamento cautelar do gestor. A determinação foi cumprida pelo Tribunal de Justiça do Maranhão. Curió estava afastado da prefeitura desde dezembro de 2025, no âmbito das investigações das operações Tântalo 1 e 2, que apuram um suposto esquema de desvio de recursos públicos no município. Em maio deste ano, a prisão preventiva do prefeito havia sido substituída por recolhimento domiciliar integral e outras medidas cautelares. A decisão do Alexandre de Moraes foi tomada após pedido da defesa de Paulo Curió. Segundo o ministro, o período de afastamento cautelar do prefeito foi considerado excessivo. Moraes também destacou que a denúncia apresentada pelo Ministério Público do Maranhão em janeiro de 2026 ainda não havia sido analisada pelo TJMA. Com o retorno ao cargo, foram suspensas as medidas que impediam Curió de exercer as funções de prefeito, incluindo a proibição de frequentar prédios públicos municipais e utilizar sistemas oficiais da administração. Apesar da reintegração, o prefeito continua submetido a outras medidas cautelares, como uso de tornozeleira eletrônica, recolhimento domiciliar no período noturno, proibição de contato com correios e testemunhas de acusação e impedimento de contratar com o poder público. As operações Tântalo 1 e 2, conduzidas pelo Ministério Público e pelo Grupo de Atuação Especial de Combate às Organizações Criminosas, GAECO, investigam um suposto esquema de desvio de aproximadamente 56,3 milhões dos cofres públicos de Turilândia. Segundo o Ministério Público, os recursos teriam sido desviados por meio de contratos simulados e empresas apontadas como integrantes do esquema. Os investigados respondem a suspeitas de crimes como organização criminosa, fraude em licitações, peculato, corrupção e lavagem de dinheiro. 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Agora vamos com notícias do estado do Ceará. A operação apreende 125 mil em espécie que seriam usados para compra de votos no Ceará. Olha, uma operação da Polícia Federal e do Ministério Público apreendeu no sábado, dia 3 de outubro, 120 mil reais em espécie que seria usado para compra de votos no Ceará. Ação para aprofundar a investigação sobre possíveis ilícitos eleitorais também teve o apoio da Controladoria Geral da União, CGU. Foram cumpridos 19 mandados de busca e apreensão nos municípios de Fortaleza, Coreau, Iraçatuba e Itapajé. A PF explicou que os mandados foram expedidos pela Justiça Eleitoral a partir de representações apresentadas no curso da investigação. A operação e o desdobramento da operação Rastro, deflagrada em 31 de agosto deste ano, quando foram apreendidos 334 mil reais em espécie, além de computadores e aparelhos celulares. A análise do material apreendido em agosto indicou a necessidade de aprofundar a apuração sobre a origem, a movimentação e a possível destinação de recursos que ultrapassaram 9,8 milhões, inclusive com o uso da estrutura de uma entidade sindical. As investigações apuram possíveis pagamentos para obter apoio político e eleitoral em diferentes municípios do Ceará, bem como os fluxos financeiros e as pessoas envolvidas. As diligências foram feitas antes do pleito para colher e preservar novas contemporâneas aos fatos investigados, em especial sobre a eventual circulação e destinação de recursos ligados a possíveis ilícitos eleitorais. Além dos valores, foram apreendidos celulares, aparelhos eletrônicos e anotações relacionadas aos crimes que serão analisados e as investigações prosseguem sob a supervisão da Justiça Eleitoral. Olha, a Polícia Militar apreende drogas, arma e munições em apartamento em Fortaleza. Mulher presa. Uma equipe da Polícia Militar apreendeu drogas, uma arma de fogo, munições e outros materiais. Em um apartamento no centro de Fortaleza. Isso aconteceu na tarde da última quarta-feira. No dia seguinte, Laiane Soares da Silva, de 31 anos, foi presa no bairro Moura Brasil após os policiais identificarem um mandado de prisão em aberto contra ela. A primeira ocorrência aconteceu na Avenida Tristão Gonçalves. Durante o patrulhamento, os policiais perceberam um forte odor de maconha nas proximidades de um prédio de quintinetes. A equipe entrou no imóvel para averiguação e, ao chegar ao primeiro andar, identificou que um cheiro vinha de um dos apartamentos. Pela janela, os policiais visualizaram um tablete de maconha sobre a mesa. A porta do apartamento estava aberta. No local também havia um ventilador ligado e um celular conectado à tomada. Olha, segundo a Polícia Militar, as circunstâncias indicavam que alguém poderia ter deixado o imóvel pouco antes da chegada da equipe. Durante as buscas, foram apreendidos 690 gramas de maconha, distribuídos em tabletes e poções, 56,6 gramas de haxixe, 274 gramas de cocaína e 22 gramas de crack. Nenhum suspeito foi localizado no apartamento. O material foi levado para o 24º Distrito Policial, onde foi apresentado à autoridade policial. Olha, hoje vamos com informações, né, sobre as eleições 2026. O que pode e o que não pode no dia da votação lá no estado do Ceará. Olha, quase 7 milhões de cearenses estão aptos a votar no primeiro turno das eleições 2026, neste domingo, dia 4. Eleitores precisam ficar atentos às regras da Justiça Eleitoral para evitar problemas na hora de ir às urnas. Celular, bebida alcoólica, boca de urna, manifestação coletiva e porte de arma estão entre as restrições. Por outro lado, a chamada colinha, o uso de bermuda e chinelo e a manifestação individual e silenciosa são permitidos. O eleitor pode entrar na cabine levando um papel com anotações sobre os candidatos, a chamada colinha ou até o santinho político. Isso ajuda na hora de votar e não é proibido. Olha assim, vestir bermuda e chinelo, pode? Sim. Pode votar de bermuda e chinelo. As regras do Tribunal Superior Eleitoral não proíbem o uso dessas peças. O eleitor pode se manifestar de forma individual e silenciosa, usando camisetas, bandeiras, broches, emblemas e adesivos, desde que não haja aglomeração nem caracterização de propaganda coletiva. É permitido pedir ajuda aos mesários apenas sobre a ordem de votação, nunca sobre o voto. Eleitores com deficiência ou mobilidade reduzida também podem ser auxiliados por pessoas de sua escolha, inclusive com a digitação dos números na urna. Nesse caso, o auxiliar deve se identificar à mesa receptadora de votos. 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E agora vamos com um giro de notícias pelo estado do Piauí, aqui pelo sistema de comunicação da Verdes Campos SAT. Suspeito de matar homem com perfurações é preso horas após o crime. Homem identificado pelas iniciais GXRS foi preso na tarde desta última sexta-feira. Ele é suspeito de matar Adriano José da Silva em Simplício Mendes, no sul do Piauí. Segundo a Polícia Militar, o crime ocorreu horas antes da prisão. Adriano José da Silva foi atingido por golpes de arma branca na madrugada de sexta-feira. Ele chegou a ser socorrido pelo Serviço de Atendimento Móvel de Urgência, o SAMU, mas morreu a caminho do hospital. Olha, após ser acionada, a Polícia Militar iniciou buscas pelo suspeito. Ele foi localizado e preso em flagrante ainda na tarde de sexta. O homem foi encaminhado à Delegacia de Polícia Civil de Simplício Mendes, responsável por investigar as circunstâncias e a motivação do crime. E ainda com informações do Piauí, após 4 dias desaparecido, homem encontrado morto em Lagoa, no Piauí. Olha, o corpo de Sebastião Conceição, de 45 anos, foi encontrado em uma lagoa na zona rural de Sebastião Barros, no sul do Piauí. Isso aconteceu na sexta-feira, dia 2. Segundo o Corpo de Bombeiros Militar do Piauí, ele morreu por afogamento. O homem estava desaparecido desde terça-feira, dia 29. A equipe foi acionada pela Polícia Civil do Piauí após moradores que passavam pelo local encontrarem um corpo na lagoa. Para retirar o corpo da água, os bombeiros precisaram adotar medidas de segurança. De acordo com a corporação, a área era de difícil acesso e haviam animais silvestres como cobras e jacarés. Depois do resgate, o corpo foi encaminhado à polícia científica para os procedimentos legais.

Olha, a gente volta a falar das eleições 2026. Mais de 2.700 milhões de eleitores devem ir às urnas no Piauí neste domingão, dia 4. Mais de 2,7 milhões de eleitores do Piauí devem ir às urnas neste domingo, dia 4 de outubro, no horário de 8 às 17 horas, para votar no primeiro turno das eleições 2026. A votação ocorre em todos os municípios do estado e vai definir os ocupantes de cargos como presidente da República, governador, senador, deputado federal e deputado estadual. No Piauí, 2.708.660 eleitores estão aptos a votar. As mulheres são a maioria no eleitorado e somam 1.400.770 votantes. Ao todo, 10 candidatos disputam o governo do estado. Já a correria pelo Senado Federal reúne 16 candidatos. Para a Câmara dos Deputados, 154 candidatos concorrem a 10 vagas, enquanto que 143 disputam 30 cadeiras na Assembleia Legislativa do Piauí. Aí você conferir nas principais do dia aqui pelo sistema de comunicação da rede de rádios Verdes Campos Sat. Estamos na Parabólica no canal 365 no rádio e na TV no canal, na Parabólica no canal 123. E aqui você fica bem informado.

0: Agora eu vou trazer o intervalo comercial, volto já trazendo mais informações dentro do sistema de comunicação da Verdes Campos SAT. Muito obrigado pelo carinho da sua audiência em todo o Brasil.
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0: Olha, continuamos com as principais notícias do dia aqui pelo sistema de comunicação da Verdes Campos Sat, no oferecimento dos produtos GF8 e da rede de hotéis Cajuína. 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Eleições 2026. Flávio Bolsonaro vota em Vila Isabel, na zona norte do Rio de Janeiro. O candidato à presidência da República, Flávio Bolsonaro, do PL, votou na manhã deste domingo, dia 4, no Rio de Janeiro. Ele chegou às 8 horas, logo depois da abertura dos portões da Escola Municipal Barão Homem de Melo, em Vila Isabel, na zona norte. Flávio votou na sessão 170. Olha, segundo colocado nas pesquisas de intenção de voto, Flávio Bolsonaro é o representante do bolsonarismo na disputa presidencial 2026. Aos 45 anos, o senador pelo Rio de Janeiro é o filho mais velho do ex-presidente Jair Messias Bolsonaro, do PL, e foi escolhido como candidato ao partido no fim de 2025, após disputas internas. Durante a campanha, Flávio buscou se apresentar como herdeiro político do pai. Seu principal adversário no primeiro turno é o atual presidente Luiz Inácio Lula da Silva, do PT. Olha, continuando com as informações das eleições 2026. Eleição no Piauí terá calor de até 41 graus e chance de chuva no extremo sul. Olha, quem vai votar neste domingo, ou quem votou neste domingo, deve encontrar tempo firme e calor intenso na maior parte do Piauí. Já em municípios do extremo sul do estado, a previsão de chuvas isoladas ao longo do dia. Segundo a Secretaria de Estado do Meio Ambiente e Recursos Hídricos, as temperaturas devem variar entre 20 e 41 graus durante o primeiro turno das eleições 2026. Na capital, em Teresina, a temperatura máxima prevista é de 40, a mínima de 23. A umidade relativa do ar pode chegar a 28%. Por isso, a recomendação é beber bastante água e evitar a exposição prolongada ao sol e atividades físicas nos horários mais quentes e secos do dia. Há previsão de chuvas isoladas principalmente em municípios do extremo sul do estado, como Floriano, Uruçuí, Ribeiro Gonçalves, Curimatá, Júlio Borges e Corrente. De acordo com a CEMAR, essas chuvas podem aumentar temporariamente a umidade do ar e amenizar as temperaturas.

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Olha, vamos com mais informações do estado do Maranhão. Reta final das eleições. Justiça Eleitoral e Forças de Segurança reforçam fiscalização na cidade de Imperatriz. A reta final para o primeiro turno das eleições 2026 é marcada pelo reforço das ações de fiscalização na cidade de Imperatriz. No sábado, dia 3, véspera da votação, representantes da Justiça Eleitoral, do Ministério Público Eleitoral e das Forças de Segurança se reuniram na cidade para alinhar as estratégias que serão adotadas durante o dia das eleições. A reunião teve como objetivo organizar a atuação dos órgãos envolvidos na segurança do processo eleitoral e definir os primeiros pontos de atenção para o dia de votação. A atuação integrada busca garantir que as regras eleitorais sejam cumpridas e que eventuais irregularidades sejam identificadas e encaminhadas pelas autoridades responsáveis. Entre as situações que estarão no radar das equipes estão a propaganda eleitoral irregular, a boca de urna, a compra de votos e o chamado derramamento de santinhos quando materiais de campanha são espalhados pelas ruas, especialmente nas proximidades dos locais de votação. A Justiça Eleitoral também mantém atenção para outras possíveis infrações durante o processo de votação, como transporte irregular de eleitores, distribuição irregular de alimentação, tentativa de interferência no voto, quebra do sigilo da votação, assédio eleitoral, coação e desinformação. O Tribunal Regional Eleitoral do Maranhão já vinha promovendo reuniões com órgãos de segurança para alinhar os procedimentos e orientar sobre os crimes eleitorais mais comum. A orientação é que eleitores, candidatos, partidos e demais envolvidos na eleição estejam atentos às regras. Caso uma irregularidade seja identificada, a ocorrência poderá ser encaminhada às autoridades competentes para apuração e adoção das medidas previstas na legislação. Na cidade de Imperatriz, a fiscalização também ocorre no contexto das duas zonas eleitorais que atendem o município. A Justiça Eleitoral possui equipes preparadas para acompanhar eventuais ocorrências e adotar as providências necessárias durante o primeiro turno.

Olha, agora vamos com informações do estado do Piauí. A Polícia Federal prende 18 pessoas suspeitas de compra de votos na capital. 18 pessoas foram presas em flagrante no sábado, dia 3, por suposta prática de corrupção eleitoral, conhecida como compra de votos em Teresina. Com o grupo foram apreendidos materiais de campanha eleitoral, valores em espécie, acondicionados em pacotes, documentos, listas e anotações com informações de eleitores. Olha, segundo a Polícia Federal, entre os presos está um agente político. Nenhum dos suspeitos teve o nome divulgado. Ainda de acordo com a Polícia Federal, 16 pessoas foram autuadas por corrupção eleitoral. As outras duas foram autuadas por corrupção eleitoral e também por associação criminosa. Os presos foram conduzidos à sede da Polícia Federal em Teresina para os procedimentos do Poder Judiciário. Os materiais apreendidos serão analisados e as investigações prosseguem para esclarecer os fatos e também identificar eventuais responsabilidades. As principais notícias aqui pelo sistema de comunicação da rede de rádios Verdes Campos SAT. Você acompanha a nossa programação da rádio no canal 365 e da TV Verdes Campos no canal 123 também.

Olha, a Joel Rodrigues do PP volta em Teresina. O candidato ao governo do Piauí, Joel Rodrigues do PP, voltou neste domingo, dia 4, no Colégio Madre Savina, na zona leste da capital Teresina. Ele chegou ao local de votação por volta de 8h50, acompanhado do candidato à reeleição para o Senado pelo Piauí, Ciro Nogueira, do PP, e outros aliados e apoiadores. Joel Rodrigues agradeceu aos apoiadores que acompanharam a campanha e fez um balanço dos meses de movimentação política. Ele também falou sobre o aproveitamento do potencial econômico do Piauí e voltou a defender mudanças na administração pública. Sou muito grato a Deus pela oportunidade que ele me deu, pela coragem, pela atitude, por todos que se seguiram comigo nesta caminhada, porque quem me acolheu, abriu a porta, ouviu nossa mensagem, nossas propostas. Então hoje é o dia mais importante, é o eleitor e a urna, e nós vamos respeitar qualquer que seja essa escolha. Olha, os 2,7 milhões de eleitores aptos a votar no Piauí vão às urnas neste domingo, no primeiro turno das eleições 2026. Eles poderão escolher entre 323 candidaturas aprovadas pela Justiça Eleitoral para os cargos de deputado estadual, deputado federal, senador, governador e presidente da República. Caso seja necessário, o segundo turno para presidente e governador serão realizado em 25 de outubro. Na votação deste domingo, os eleitores escolherão dois senadores, além dos representantes para os demais cargos em disputa. O Tribunal Regional Eleitoral do Piauí prevê divulgar o resultado oficial da apuração dos votos no estado até, atenção, até às 21 horas.

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suspeito de matar homem com perfurações é preso horas após o crime. Olha, perdão, essa na verdade, essa informação a gente já deu aqui na programação da Verdes Campos Sat. Você que está acompanhando as principais notícias do dia em todo o Brasil, muito obrigado pelo carinho da sua audiência. 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Olha, vamos com uma informação aqui da cidade de São João dos Patos e região do Sertão. Juiz eleitoral Dr. Antônio Marcos e o promotor Dr. Gustavo destacam tranquilidade e segurança na eleição em São João dos Patos e região. Olha, o processo de votação deste domingo, dia 4 de outubro, começou de forma tranquila na 53ª Zona Eleitoral, que abrange os municípios de São João dos Patos, Paraibano e Sucupira do Riachão. O juiz eleitoral, Dr. Antônio Marcos, e o promotor eleitoral, Dr. Gustavo Pereira, destacaram a normalidade do início da votação e reforçaram orientações importantes para os eleitores. Segundo o juiz eleitoral, até o momento da entrevista concedida a um canal local, não havia sido registrada nenhuma intercorrência nas três cidades. Os trabalhos tiveram início dentro do horário previsto e contam com uma estrutura de apoio da Justiça Eleitoral e dos órgãos de segurança. Nós temos um processo eleitoral que se inicia da melhor forma possível. Nas três cidades, nós não registramos nenhuma intercorrência, afirmou o Dr. Antônio Marcos. Olha, a zona eleitoral conta ainda com uma juíza auxiliar em Paraibano, além do apoio das polícias militar, civil e federal, que estão mobilizadas para garantir a segurança durante a votação. O promotor eleitoral, Dr. Gustavo, avaliou que as eleições gerais costumam apresentar um ambiente mais tranquilo do que as eleições municipais. Ele destacou a importância do eleitor exercer seu direito de voto com liberdade e consciência. Nesta eleição, o eleitor deverá escolher, nesta ordem, deputado federal, deputado estadual, dois senadores, governador e presidente da República. Para facilitar o processo e evitar demora na cabine, o promotor recomendou que os eleitores levem uma colinha com os números dos candidatos. Olha, vamos agora à capital do estado do Maranhão. Eduardo Braide, do PSD, vota em São Luís. O candidato ao governo do Maranhão, Eduardo Braide, do PSD, votou neste domingo, dia 4, na capital. Ele chegou ao local de votação por volta das 9 horas, acompanhado da esposa, Graziela Braide, e do candidato ao Senado, Fufuca. Após votar, Eduardo Braide falou sobre a expectativa para a votação e fez críticas à situação do Maranhão. Eduardo Salim Braide tem 50 anos e é advogado e político. Foi eleito deputado estadual em 2010 e reeleito em 2014, tendo ocupado durante o primeiro mandato o cargo de segundo vice-presidente da Assembleia Legislativa do Maranhão. Em 2018, foi eleito deputado federal. 2 anos depois, venceu a eleição para a Prefeitura de São Luís e foi reeleito em 2024. Em 31 de março de 2026, renunciou ao cargo para disputar o governo do Maranhão. É casado e pai de 3 filhos. Olha, agora vamos ao estado do Ceará com mais informações sobre as eleições 2026. O candidato ao governo do Ceará é o Mano de Freitas, do PT, votou neste domingo na cidade de Caucaia, na região metropolitana de Fortaleza. Ele chegou ao local de votação por volta de 9:30, acompanhado do senador Camilo Santana, a candidata vice Gabriela Aguiar, o prefeito de Fortaleza, Evandro Leitão, a candidata

ao Senado Luiziane Lins, do Rede, o candidato ao Senado Gil Gomes, do PSD, entre outros apoiadores. Após votar, Elmano falou sobre a expectativa de vitória dos aliados do presidente Lula no Ceará. Ele afirmou ainda que o enfrentamento ao crime organizado, a construção de novos hospitais no interior do estado e transformar todas as escolas do Ceará em escolas de tempo integral e profissionalizantes são algumas das principais demandas de uma possível reeleição.

0: você conferir as principais notícias do dia aqui pelo sistema de comunicação da Verdes Campos SAT. 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Olha, o nosso informativo de hoje vai ficando por aqui, aqui pelo sistema de comunicação da rede de rádios Verdes Campos SAT, no oferecimento dos produtos GF8 e da rede de hotéis Cajuína. 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A todos, aquele abraço e vem aí a oração para encerrar nossa programação daqui.
1: Olá, amigos, quem fala aqui é Franli. Quero dizer o seguinte, para você ter êxito na fé, você precisa ter fé. Se você não tiver fé, você não vai ter êxito. Saiba de uma coisa, que um dos melhores remédios, melhor antibiótico, é a fé. Você quer que dê certo sua fé? Se concentre, levante a mão para cima, se encoste em qualquer, numa parede, em qualquer coisa, e peça a Deus aquilo que lhe interessa. E tenha fé. Se você fizer isso, vai dar certo, vai dar certo. Quem está falando aqui é Franli. Essa oração foi feita aqui na sede da Rede Rádio Verdes Campos, com todos os funcionários daqui da rádio. Todos nós fizemos com fé, pedindo para que você tenha saúde, nossos ouvintes, nossos queridos amigos. Então, só quero lhe dizer para você, tenha fé. E reze conosco esse Pai Nosso.
2: Pai Nosso que estais nos céus, santificado seja o vosso nome. Venha a nós o vosso reino, seja feita a vossa vontade, assim na terra como no céu. O pão nosso de cada dia nos dai hoje. Perdoai as nossas ofensas, assim como nós perdoamos a quem nos tem ofendido. E não nos deixeis cair em tentação, mas livrai-nos do mal. Amém. Ave Maria, cheia de graça, o Senhor é convosco. Bendita sois vós entre as mulheres. Bendito é o fruto do vosso ventre, Jesus. Santa Maria, Mãe de Deus, rogai por nós, pecadores, agora e na hora de nossa morte. Amém.
3: Esse Pai Nosso e Ave Maria é um oferecimento da família da Rede de Rádio Verdes Campos SAT e suas afiliadas. Para todas as pessoas que estão nesse momento passando por situação difícil nos hospitais, com a Covid ou com outras doenças. E também para todas as famílias que estão sofrendo porque perderam seus entes queridos. Rogamos a Deus que Ele console cada coração sofredor nesse momento tão difícil nas nossas vidas. A família da Rede de Rádio Verdes Campos SAT e suas afiliadas têm a certeza que juntos vamos passar por tudo isso e sair do outro lado mais forte.

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Olá, boa tarde. 4:44, 4:44. Muito boa tarde. Sejam todos bem-vindos e bem-vindas à programação de cobertura das eleições 2026. Aqui pela sua rede de rádio Verdes Campos Sat, a mais popular do Brasil. Eu sou Fábio Brito e estarei com você levando a melhor informação da cobertura das eleições em todo o país. Quero saudar com muito carinho você que a partir de agora está aí na sintonia da nossa programação. Você que está em casa, você que já votou, já exerceu a sua cidadania, já está na expectativa para a divulgação dos eleitos, né? Eleições gerais hoje em todo o Brasil, desde as 8 horas da manhã. Movimentação em sessões em todos os estados do país. O brasileiro hoje está indo às urnas para escolher o seu deputado estadual, deputado federal, duas vagas para senadores, governo do estado e presidente da república. Estamos a menos de meia hora para o encerramento do horário previsto para a votação em todo o país. A partir das 17 horas, 5 horas, horário de Brasília, vai começar oficialmente a apuração dos votos. E você vai conferir aqui os eleitos de todo o Brasil.

0: Já começamos nessa cobertura das eleições, trazendo as primeiras informações nessa tarde de domingo, 4 de outubro. Como eu dizia, faltou menos de meia hora para o fechamento das urnas. A votação está prevista para terminar às 17 horas, horário de Brasília. Mas os eleitores que ainda estiverem na fila nesse momento também terão direito de votar. Olha, muitos eleitores falando de longas filas em vários colégios eleitorais, independente do estado. Por exemplo, no Piauí, no Maranhão, no Ceará, recebemos diversas reclamações até de eleitores, né? Retratando aí longas filas ao longo de todo o dia. Houveram também ocorrências que a polícia teve presente registrando. Daqui a pouquinho a gente vai atualizar essas informações. Olha, o painel de informações do Tribunal Superior Eleitoral de Brasília apontava que 4,119 milhões de pessoas tinham justificado seus votos até as 4 horas da tarde desse domingo. Olha, uma notícia triste do dia de hoje: ao menos 4 eleitores morreram neste domingo depois de passar mal em local de votação durante o primeiro turno das eleições. As ocorrências foram registradas em Manaus, Amazonas, em Cupira, no Agreste de Pernambuco, em Campo Grande, Mato Grosso, e na cidade do Rio de Janeiro. As vítimas tinham entre 60 e 75 anos e sofreram mal súbito na fila ou dentro das sessões eleitorais. Nos casos com mais detalhes divulgados, equipes do SAMU chegaram a ser acionadas, mas os eleitores morreram ainda no local. Olha, o primeiro caso do dia aconteceu na capital do Amazonas. Manuel Biel Rabelo, 75 anos, ele teve uma parada cardiorrespiratória enquanto aguardava na fila para votar. Segundo a Agência Brasil, a ocorrência foi na escola Padre Pedro Gislandi. Segundo a PM, funcionário do TRE, chamaram por volta de 8 horas e 10 da manhã os policiais que faziam a segurança das urnas. A equipe começou as manobras de reanimação com a ajuda de eleitores que tinham formação na área da saúde. O SAMU chegou por volta de 8h45 e assumiu o atendimento. A morte foi constatada às 9h13 pela equipe da unidade de suporte avançado. As causas da morte desses eleitores em locais de votação estão sendo investigadas pelas polícias locais. E uma outra ocorrência que chamou a atenção no dia de hoje aconteceu no Rio Grande do Sul. Um temporal durante a madrugada de hoje interrompeu o fornecimento de energia em locais de votação no estado do Rio Grande do Sul, conforme informações do TRE do Rio Grande do Sul. Apesar disso, votações seguem normalmente com uso de baterias e geradores. Em coletiva de imprensa, o presidente do TRE, Cássio Nunes Marques, destacou que o Paraná foi o estado mais afetado do país, mas que o pleito será concluído sem demais consequências. Do Rio Grande do Sul, 4 cidades foram afetadas, situadas na cidade de Três Palmeiras, Gramado dos Loureiros, Nonaiá, Rio Grande do Sul, e Trindade do Sul também, no Rio Grande do Sul. Conforme as informações divulgadas agora há pouco, locais de votação sofreram com as interrupções de energia provocadas pelos temporais. O problema foi identificado às 6 horas da manhã, 2 horas antes da abertura das sessões. Vamos nessa, Brasil, agora são 4 horas e mais 50 minutos, 4h50. Estamos a 10 minutos para o início da apuração dos votos das eleições gerais em todo o Brasil. E aqui você vai acompanhar todos os números, a divulgação dos eleitos em todo o país. Muito boa tarde você que nos acompanha também através do aplicativo GF Play. aplicativo GF Play. Você tá aí no celular agora, tá nos acompanhando aí qualquer parte do Brasil, muito obrigado pela companhia. Quero também saudar você que nos sintoniza nessa tarde de domingo, dia de eleições gerais em todo o Brasil. Você que nos acompanha também através de uma das nossas emissoras afiliadas à nossa rede de rádio. Olha, temos emissoras afiliadas espalhadas aí por várias cidades do Brasil. Então você que está agora aí no Piauí, está no Maranhão, está no Ceará, qualquer parte desse imenso território nacional, muito obrigado pela companhia. E o pessoal que também nos acompanha ao vivo pela rede de rádio Verdes Campos Sat, através do sinal da antena parabólica, canal 365. 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

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Vamos trazer informações aqui do Piauí, movimentação nesse domingo, dia das eleições, inclusive com ocorrências policiais. Olha, mandado de busca e apreensão foram cumpridos pela Polícia Federal hoje em endereços ligados ao vereador de Teresina e candidata a deputada estadual Draga Alana, PSD. Os mandados foram cumpridos na casa e também em um sítio de Draga Alana e também em um imóvel da mãe dele. Por volta de 10:30 da manhã, o parlamentar foi abordado por agentes da Avenida João 23, na zona leste da capital do Piauí. Olha, segundo relatos, na casa do vereador, nada foi encontrado. E temos aqui o registro da prisão de um vereador de Teresina. Também hoje, né? O vereador da capital, Valdemir Vigino, foi preso pela Polícia Federal ainda ontem, na verdade, durante uma operação que investiga uma suposta compra de votos na capital. O parlamentar teria sido localizado em uma clínica no centro de Teresina com mais de 40 mil reais em espécie e uma lista de eleitores. A prisão faz parte da ação que terminou com 18 pessoas detidas em flagrante pela Polícia Federal na véspera do primeiro turno das eleições. Entre os presos, segundo a Polícia Federal, duas pessoas foram autuadas por corrupção eleitoral e associação criminosa. Valdemir Vigino e outro preso, cuja identidade não foi divulgada, teriam sido autuados pelos dois crimes. Os demais 16 detidos foram autuados por corrupção eleitoral e tiveram fiança arbitrada. E o Tribunal Regional Eleitoral do Piauí registrou até às 11 horas da manhã de hoje 12 substituições de urnas eletrônicas durante a votação, 20 ocorrências de natureza eleitoral e 20 denúncias recebidas pelo Centro de Operações, sendo que 10 foram relacionadas à suspeita de compra de votos ou corrupção eleitoral. Olha, o Centro Integrado de Comando e Controle apontou que o comparecimento de eleitores e o funcionamento das sessões eleitorais estão dentro da normalidade esperada para as eleições no Piauí. Foram registradas 12 substituições de urnas eletrônicas em 7 municípios: Altos, Coivaras, Fronteiras, Pau d'Arco do Piauí, Piracuruca, Teresina e Valença do Piauí. Segundo o secretário de Tecnologia da Informação do TRE Piauí, Anderson Lima, o número é considerado baixo diante da expectativa do órgão para as eleições deste ano. Vamos trazer informações aqui do Maranhão, também saber da movimentação das eleições por lá. Olha, uma suspeita de furto da fiação externa da Escola Municipal Tiradentes em Imperatriz provocou a transferência de 7 sessões eleitorais na manhã de hoje, durante o primeiro turno das eleições no Maranhão. Ao todo, 2.278 eleitores que votariam na unidade foram afetados pela mudança. As sessões foram transferidas para a Escola Municipal Professora Edna Moraes, localizada nas proximidades. A unidade não estava prevista inicialmente como local de votação e passou a receber os eleitores após o problema registrado na Escola Tiradentes. Olha, a transferência ela foi definida pelo Fórum Eleitoral de Imperatriz, a ocorrência também é apurada pela Polícia Militar e pela Equatorial. Na escola Edna Moraes, mesários e equipes da Justiça Eleitoral orientam os eleitores sobre as sessões transferidas e o novo local de votação. Olha, tá chegando a hora. Agora são 4:58, 4:58, horário de Brasília. Às 5 da tarde, previsão de encerramento.

da votação em todo o país. Logo após esse horário, já inicia automaticamente a apuração dos votos. Estamos aí a menos de 3 minutos. Olha aqui notícias chegando do estado do Ceará. Muitos eleitores reclamaram de longas filas no Ceará. A exemplo também de várias cidades pelo Brasil, no Piauí não foi diferente. Eleitores enfrentaram e enfrentam ainda longas filas em diversos locais de votação no Ceará nesse domingo. Há reclamações de demora em diferentes cidades do estado, segundo o Tribunal Regional Eleitoral do Ceará, porém, a formação de filas em alguns locais é esperada devido ao número de cargos que precisam ser escolhidos nesta eleição. Então, segundo Lorena Moraes, que é secretária das eleições do TRE do Ceará, os cartórios eleitorais informaram à Justiça Eleitoral sobre a formação de filas em alguns locais. Ela disse que a votação tende a ser mais lenta por se tratar de uma eleição geral, na qual cada eleitor precisa fazer 6 escolhas. É verdade, você tem que votar para deputado federal, deputado estadual, senador, primeiro voto, senador, segundo voto, governador e presidente da República. Então são 6 votos. E isso se justifica a demora e as longas filas em quase todas as sessões do Brasil. Hoje pela manhã, nós tivemos informações também da capital piauiense. Eleitores com essa mesma observação, não é? De que eleitores estão demorando muito para votar, o que é normal, aceitável em alguns casos. Por isso que a Justiça Eleitoral orientou tanto os eleitores a levar uma espécie de colinha, né? Para quando tiver na cabine de votação, você já saber os números, né? Dos seus candidatos, facilitar na hora de você deixar o seu voto. Lembrando que 17 horas é o horário previsto para o encerramento das eleições. Agora, quem está na fila vai votar, vai receber uma espécie de senha na sessão no colégio eleitoral e vai concluir o seu voto, vai fazer a sua votação. Mesmo após as 5 horas. Então a tendência é que em alguns locais do Brasil, em algumas cidades e estados, a apuração dos votos, ela pode demorar em virtude das longas filas na tarde ainda desse domingo. Tem muita gente ainda na fila esperando para votar.

0: Olha, das eleições desse domingo, uma eleitora chamou atenção no Piauí. Uma eleitora centenária, 100 anos de idade, ela compareceu hoje ao colégio eleitoral para votar. Aos 100 anos, Maria do Carmo fez questão de votar no primeiro turno das eleições em Teresina. Ela compareceu hoje, logo nas primeiras horas da manhã, à sessão eleitoral instalada no Departamento Nacional de Infraestrutura de Transporte, DENIT, para participar da escolha dos representantes. Para Maria do Carmo, votar é uma forma de cumprir seu dever como cidadã e participar da escolha dos representantes. Palavras dessa eleitora de 100 anos. É tudo de bom para a gente fazer seus deveres direitinho, disse ela. Olha, segundo familiares, a vontade de votar surgiu após Maria do Carmo assistir nesta semana a uma reportagem sobre a participação de idosos nas eleições. Depois da reportagem, ela disse à família que gostaria de ir às urnas. E hoje foi à sessão eleitoral e deixou o seu voto, exerceu a sua cidadania. Lembrando que eleitores acima de 70 anos é opcional o voto, ou seja, é facultativo. Se você quiser, você pode votar. Agora, se não votar, não tem problema. Mesmo assim, muitas pessoas idosas fazem questão de comparecer e votar, como é o caso dessa eleitora de Teresina com 100 anos de idade. Vamos nessa, Brasil. Agora são 5:02, 5:02. Pelo horário estipulado pela Justiça Eleitoral, encerrou o prazo aí para a votação. Então, o que acontece agora é que, se há eleitores ainda em filas em sessões eleitorais pelo Brasil todo, essas pessoas, elas vão votar ainda, né? Então, em cada colégio eleitoral, está sendo distribuídas senhas para que esses eleitores possam votar. Vamos fazer um intervalo agora, vamos para o intervalo. E depois do intervalo, a gente já retorna com a programação de cobertura, já falando de apuração. Porque já teremos apuração de votos em algumas cidades pelo Brasil. É claro que em algumas regiões do país, a apuração vai começar mais rápida, em outras vai ter um atraso. Mas nas próximas horas, vamos ter números oficiais já da apuração dos votos das eleições de hoje em todo o Brasil. 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

Vamos nessa, Brasil. Agora são 5:11, 5:11, de volta ao vivo aqui pela rede de rádio Verdes Campos Sat, a mais popular do Brasil. A nossa programação especial de cobertura das eleições 2026. 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Olha, a apuração das eleições em todo o Brasil encerrou oficialmente. Ainda há registro de filas em muitas sessões pelas cidades e estados. As pessoas que estão nestas sessões vão votar. A apuração deve começar oficialmente dentro de instantes. A informação está sendo repassada agora pelo TSE de Brasília. Dentro de instantes, já vamos ter o início da apuração, porque em alguns colégios eleitorais a eleição já foi encerrada, então automaticamente já começa a apuração dos votos. Olha, enquanto aguardamos aqui os primeiros boletins da apuração dos votos para as eleições, vamos aqui manter você bem informado dos fatos e acontecimentos que movimentam esse domingo, dia das eleições em todo o país.

Olha, falando em apuração dos votos, já temos a apuração dos votos em alguns países pelo mundo, viu? Brasileiros que moram fora já votaram, lembrando que nas eleições de 2026, quem está fora do país só pode votar para presidente da República. Então já temos aqui informações da apuração desses votos em alguns países. Por enquanto, a votação ainda acontece em parte do Brasil. Os primeiros resultados das urnas no exterior começaram a ser divulgados. Os números mostram cenários diferentes entre os países, com Lula e Flávio Bolsonaro liderando em regiões diferentes. A apuração divulgada até agora ainda não representa o resultado final da votação no exterior. Temos aqui uma atualização. O presidente Lula aparece à frente em 9 dos 14 países e territórios listados, enquanto Flávio Bolsonaro lidera em outros 5 países. Os resultados mostram diferenças entre os votos registrados em países da Ásia, Oceania, Europa, África e Oriente Médio. Olha aqui os resultados já apurados em alguns países do exterior. Vamos com os números. Nova Zelândia, Lula teve 70,48% dos votos. Flávio Bolsonaro, 19,28%. Na Austrália, Lula recebeu 53,98% dos votos. Flávio Bolsonaro, 30,52%. Na China, Lula teve 56,63% dos votos. Flávio Bolsonaro, 31,33%. Coreia do Sul, Lula recebeu 56,94% dos votos. Flávio Bolsonaro, 33,33%. No Catar, Flávio Bolsonaro apareceu na frente, 48,45%. Lula recebeu 41,17% dos votos. Emirados Árabes Unidos, Flávio Bolsonaro somou 48,92% dos votos, Lula 34,82%. No Egito, Lula recebeu 71,87% dos votos, enquanto Flávio Bolsonaro teve 18,75% dos votos. Só para você ter uma ideia em relação à quantidade de votos, no Egito, por exemplo, a votação lá foi 46 votos para Lula, o que dá 71%, e Flávio Bolsonaro teve 12 votos. Então, lá no Egito não há muitos brasileiros morando por lá, mas esses são os números. Na Estônia, Lula teve 74% dos votos. Flávio Bolsonaro teve 10%. Na Malásia, Lula teve 53,66% dos votos. Flávio Bolsonaro, 32,93%. Filipinas, Flávio Bolsonaro, 53,23% dos votos. Enquanto Lula aparece com 41,94%. Tailândia, Bolsonaro, Flávio Bolsonaro recebeu 50% dos votos, o que corresponde a 51 votos, enquanto Lula teve 40 votos, o que dá aí 39,22%. Singapura, Lula teve 54,60% dos votos e Flávio Bolsonaro teve 26,44%. Então, são números já divulgados em alguns países pelo mundo, onde já tivemos o encerramento da votação nesse domingo, dia de eleições gerais em todo o Brasil, e no exterior os brasileiros votam para presidente da República. Daqui a pouquinho vamos trazer novos números já computados para as eleições de presidente e outros países pelo mundo afora. Olha, um caso chamou a atenção hoje durante a votação. O candidato a presidente da República no Brasil, ele levou o telefone celular para a cabine de votação, o que é proibido pela lei eleitoral. O candidato à presidência, Romeu Zema, do Novo, foi flagrado com um celular na mão dentro da cabine de votação na manhã de hoje. O episódio aconteceu na Escola Estadual Delfim Moreira, em Araxá, no Alto Paranaíba, cidade natal do candidato.
Olha, imagens na internet mostram Zema usando o aparelho para conferir os números dos candidatos escolhidos enquanto registrava os votos. A conduta contraria uma regra da Justiça Eleitoral criada para proteger o sigilo do voto e coibir crimes. Questionado sobre a atitude, Zema disse que o celular, olha as palavras do presidenciável Zema, ele disse o seguinte, o celular faz parte dele e afirmou que usa o aparelho diariamente. E aí ele terminou com essa frase, se tivesse me avisado, eu não teria entrado na sala com o celular, disse Zema. Agora, a declaração do presidenciável contraria uma recomendação do TSE. O TSE fez campanhas e faz campanhas nessas eleições que é proibido levar celular para a cabine de votação. Se você estiver com o celular para abrir o e-título na sessão, tudo bem, mas quando for votar, não pode levar o celular para a cabine. Mau exemplo do candidato. Vamos voltar com informações aqui de investigações sobre compra de votos nas eleições pelo Brasil. Olha, motorista é preso transportando ilegalmente eleitores com mais de 3 mil reais na região de Barro Duro do Piauí. Atenção, Barro Duro. O motorista foi preso após ser flagrado transportando ilegalmente eleitores nas proximidades da unidade escolar Noêmia do Carmo Santana, na cidade de Barro Duro, sul de Teresina. O suspeito foi abordado pela Polícia Civil e autuado também por boca de urna. Com ele foram apreendidos R$3.150 em espécie, além de adesivos e santinho de candidato. O Tribunal Regional Eleitoral já contabilizou até às 3 horas da tarde de hoje 41 ocorrências de natureza eleitoral na Operação Eleições 2026.

Já já teremos informações aqui dos primeiros boletins com os resultados parciais das eleições para todo o Brasil. Onde hoje o brasileiro foi às urnas para escolher o futuro presidente, governador de estado, senadores, são dois votos, são duas vagas para cada estado, para o cargo de senado e também deputado estadual e deputado federal. Informações aqui do estado do Maranhão. Olha, o ex-presidente da República, José Sarney, de 96 anos, votou neste domingo em São Luís. Ele chegou à escola Desembargador Sarney Costa, no bairro São Francisco, por volta de meio-dia, acompanhado do neto Adriano Sarney, do secretário Aparício, do motorista e de pessoas que trabalham com ele. Sarney recebeu alta hospitalar na quarta-feira passada, após passar quase uma semana internado no Hospital Sírio-Libanês em São Paulo. Antes de votar, Sarney cumprimentou os mesários da sessão eleitoral e seguiu para a cabine de votação. Após votar, disse estar comovido com a movimentação de eleitores, destacou a participação dos maranhenses nas eleições. Sarney também relembrou o período em que ocupou a presidência da República e afirmou que durante seu governo foram instituídas eleições diretas para presidente, governador, prefeito e outros cargos. Segundo ele, além disso, o presidente era escolhido pelo Congresso Nacional e os governadores pelas assembleias estaduais. Olha, continuamos recebendo várias denúncias de eleitores do interior do Ceará reclamando aqui de longas filas nesse domingo, dia de eleições, viu? Eleitores relatando espera de mais de 6 horas para votar no interior. Eleitores enfrentaram uma espera de mais de 6 horas para votar na Escola Carmelita Veras de Paula, que fica em Barroquinha, interior do Ceará. Segundo o eleitor do local, as filas chegaram a ter uma média de 100 pessoas. O homem que pediu para não ser identificado relatou que chegou ao local por volta de 9:30 da manhã e só conseguiu votar pouco depois das 4 horas. Imagine aí. Chegou às 9:30 da manhã, só saiu 4 da tarde. O TRE do Ceará diz que a demora da votação em Barroquinha é normal em virtude aí da eleição, que é demorada por conta dos vários cargos, né, que estão sendo escolhidos.

Vamos nessa, Brasil. Agora são 1:24, 5:24, 5:24. Estamos aqui trazendo para você a cobertura das eleições 2026. As informações que movimentam o pleito eleitoral, a apuração dos votos, os eleitos. Daqui a pouquinho vamos já trazer as parciais, as votações aí para presidente da República e também para governos estaduais, Senado e deputado. Você que nos acompanha em qualquer parte do Brasil também já pode passar, repassar a sua informação aí da sua cidade, do seu interior, dizer como é que foi aí a votação, se transcorreu de forma normal. Pessoal aí que tá nos acompanhando, você que tá em casa aí, a família já reunida, né? Já na expectativa de saber aí os nomes dos eleitos, de comemorar. Então abraça aí os eleitores que estão nos ouvindo aí no estado do Piauí, no Maranhão, no Ceará, qualquer parte do Brasil. Outras informações também sobre as eleições você terá no portal Verdes Campos Sat. A informação na hora em que ela acontece.

Olha, vamos trazer já a primeira parcial para a apuração dos votos, presidente da República. A disputa aqui entre os principais candidatos, Lula e Flávio Bolsonaro. Temos já a apuração de 8.489 sessões. Ao todo são 499 mil sessões. Então foram apuradas até o momento pouco mais de 8 mil sessões. Eu já tenho aqui a primeira parcial já do TSE, o que representa 1,70% dos votos apurados. E os números são estes: Flávio Bolsonaro aparece na frente, 49,19% dos votos. Lula, 42,19%. Augusto Cury é o terceiro colocado, 3,8%. Depois vem Renan Santos, 2,47%. Caiado aparece na sequência com 2,33%. Zema, menos de 1%, 0,40%. A Samara tem 0,15%. A Samara, 0,15%. Clariana Baran, outra candidata do DC, tem 0,07%. Erte Dias, do PSTU, 0,05%. Edmilson Costa, PCB, 0,03%. Veterinário Wilson Grazi, Democrata, 0,03%. E Rui Costa Pimenta, do PCO, 0,02%. Então tá aqui, apenas 1,79% das sessões apuradas. Na liderança, Flávio Bolsonaro do PL, Lula na sequência em segundo. Lembrando que estas sessões apuradas no momento são sessões que estão vindo mais da região sul e sudeste do país. Menos de 2% dos votos apurados. Daqui a pouquinho, um novo boletim para a presidência da República. E também já trazendo informações da apuração dos votos para os estados, com destaque aí para o Piauí, Maranhão e Ceará.

Olha, informações. Urna é trocada após tecla 3 ser supostamente colada no Rio Grande do Sul. Olha, uma urna eletrônica precisou ser substituída na manhã de hoje após a tecla do número 3 ser danificada em uma sessão eleitoral de Candelária, no Vale do Rio Pardo, Rio Grande do Sul. O caso aconteceu na sessão 33 da Escola Eveline Fonseca de Oliveira. Segundo a Justiça Eleitoral, a tecla estaria travada devido a uma suposta utilização de cola no equipamento. Com isso, o botão não respondia aos comandos, impedindo que os eleitores apertassem a tecla durante a votação. A ocorrência foi registrada por volta de 8:30 da manhã. Segundo a Justiça Eleitoral, os votos computados antes da substituição da urna não serão perdidos. Durante a troca do equipamento, houve uma breve paralisação da votação no local. O serviço, porém, foi normalizado pouco depois. A autoria da ação será investigada pela Justiça Eleitoral, que deverá apurar as circunstâncias do caso e verificar se houve uma tentativa de interferência no processo eleitoral. E fiscal de partido é preso por filmar o próprio voto. Olha, um fiscal do PSD, Partido Social Democrático, foi preso por filmar o próprio voto em Cardoso Moreira, no Norte Fluminense, Rio de Janeiro. O caso aconteceu na sessão 30 da Escola Estadual Manuel Joaquim da Silva Pinto. O homem foi conduzido à delegacia. O TRE do Rio de Janeiro alertou que a conduta é proibida pela lei eleitoral para proteger o sigilo do voto. Vale lembrar que também não é permitido usar aparelhos eletrônicos na cabine de votação.

Vamos trazer aqui a apuração dos votos para o Rio de Janeiro. Já temos aqui. No Rio de Janeiro, a apuração dos votos começou agora. Temos menos de 1% das urnas apuradas. Douglas Ruas na liderança com 60,55% dos votos. Em seguida tem Eduardo Paes com 29,31%. Garotinho Republicano aparece no terceiro lugar com 6,42%. Então lá, a apuração começou agora, menos de 1% dos votos apurados. São Paulo também temos menos de 1%, Tarcísio na frente, 69,71%, em seguida vem Fernando Haddad com 29,89%. Em São Paulo, as pesquisas apontavam uma vitória de Tarcísio no primeiro turno. Vamos esperar se isso vai se confirmar. Então, menos de 1%, lá tem 0,04% das urnas apuradas. Tarcísio na liderança. Vamos aqui para Bahia. Bahia, temos aqui uma parcial também. Menos de 1% dos votos apurados na Bahia. Lá tem uma disputa acirrada entre o Jerônimo Rodrigues e o ACM Neto, né? As pesquisas já apontavam um empate técnico. Então, menos de 1% dos votos para governador na Bahia. Jerônimo Rodrigues, do PT, tem 52,10%. ACM Neto é o segundo, 46,93% dos votos.

Vamos aqui passar uma parcial para o governo do Piauí. Temos aqui menos de 1% também dos votos apurados no Piauí. Primeira parcial. Liderança de Rafael Fontelli, 68,43% dos votos. Joel Rodrigues é o segundo, 29,69%. A disputa aqui é acirrada entre esses dois candidatos, Rafael Fonteles e Joel Rodrigues, né? As pesquisas apontavam a vitória de Rafael no primeiro turno. Vamos esperar se isso vai se confirmar. Até agora, menos de 1% dos votos, uma diferença grande aqui para Rafael Fonteles. Vamos trazer aqui a parcial para o estado do Maranhão. Atenção, maranhenses. No Maranhão temos mais de 2% dos votos apurados, viu? Mais de 2%, são 66 mil votos. Aqui a liderança de Eduardo Braide, 51,79% dos votos. Segundo colocado é o candidato do MDB, Orleans Brandão, 37,84% dos votos. Até agora, a liderança de Eduardo Braide, seguido aí de Orleans Brandão. No Maranhão temos 2,20% dos votos apurados. Vamos aqui para o Ceará. Atenção, Ceará. Ceará também, a apuração começou agora. Menos de 1% dos votos apurados. Lá tem uma disputa muito forte entre Ciro Gomes e Elmano de Freitas. O Elmano que é candidato à reeleição. Então vamos lá, menos de 1% dos votos apurados no Ceará. Primeira parcial para o Ceará, Elmano de Freitas na frente, 51,18%. O segundo colocado, Ciro Gomes, PSDB, 47,94%. Então esses são os dois principais candidatos que disputam o cargo de governador no estado do Ceará. Olha, já temos mais de 3% dos votos apurados para presidente da República. Mais uma parcial, Flávio Bolsonaro na frente, 49,89% dos votos. Lula, 41,54% dos votos. Terceiro colocado, Augusto Cury, 3,6%. Na sequência, Renan Santos, 2,43%. Caiado vem depois 2,41 e o Zema tem 0,37%. 3,11% das sessões apuradas para presidente em todo o Brasil. Agora são 5:38, 5:38, você está conferindo a cobertura especial da Rede de Rádio Verdes Campos Sat nas eleições 2026.

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1: Vamos nessa, Brasil. 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Olha, muito boa tarde, você que nos acompanha também aqui pelo aplicativo GF Play. Pessoal que tá no celular agora, você que tá na estrada, tá viajando pelo Brasil, tá voltando aí para sua casa, muita gente foi voltar em outra cidade, né? Tá retornando para a sua residência e tá aí na escuta da nossa programação. Muito obrigado aí pela audiência, você que tá viajando, um bom retorno à sua casa, uma ótima viagem. Um abraço também ao pessoal que tá em casa aí no aconchego do lar, já aguardando aí a divulgação dos eleitos. Pessoal que tá no trabalho também de plantão, acompanhando a gente nesse fezinho de tarde. Muito obrigado também pela companhia. Olha, agora há pouco eu falava da reclamação de eleitores do Ceará em relação à demora, né, na fila para votar. Eu estou aqui recebendo já participação de ouvinte do Piauí. Aqui o nosso ouvinte, a Josélia Raquel de Campo Maior, ela diz aqui: Fábio, aqui em Campo Maior ficamos quase 4 horas na fila. Mudaram o local e juntaram mais uma sessão que as pessoas possam ver isso aí, né? E foi muita reclamação. Josélia Raquel, Fazenda Pau D'Arco, Campo Maior, Piauí. Teve eleitor que descobriu que a sessão tinha mudado na hora que foi lá pro colégio votar. Houveram mudanças, né? E é preciso que essas informações sejam repassadas para o eleitor de forma antecipada. Muito bem. Olha, também estamos aqui ao vivo através da sua TV Verdes Campos. O pessoal que está em casa aí acompanhando a gente já pode nos sintonizar pela TV no canal 123. Você vê as imagens aí, tá acompanhando a gente na sua casa. Muito obrigado pela companhia. Olha, deixa eu passar para você aqui mais uma parcial. Para presidente da República. Olha, para presidente da República já temos 5,50% dos votos apurados. Flávio Bolsonaro continua na frente, 50,43% dos votos. Lula é o segundo, 41,15% dos votos. Augusto Cury é o terceiro, com 3,3%. O Ronaldo Caiado é o quarto, 2,41%. Renan Santos vem na sequência, 2,38%. E o Zema tem menos de 1%, 0,34% dos votos apurados até agora. Então são 5,50% dos votos apurados. O que isso representa? Representa 27.447 sessões eleitorais apenas. 27.447 447 sessões. Faltam quantas sessões serem apuradas no Brasil inteiro? 499 mil sessões ainda faltam ser apuradas. Então temos um número ainda muito pequeno de sessões, 5,50% dos votos apurados para presidente da República.

Vamos trazer aqui mais uma parcial para governador. Desta vez vamos aqui para o Nordeste, Paraíba. Atenção, Paraíba. Os paraibanos acompanhando a gente pela rádio e também pela TV Verdes Campos, canal 123. Na Paraíba temos 22% das sessões apuradas e a apuração lá está mais rápida de que em outros estados. Temos aqui 22% dos votos. Na frente, Lucas Ribeiro, 65,03% dos votos. O segundo colocado, Efraim Filho, 24,21%. Terceiro colocado é o Cícero Lucena, do MDB, 10,23% dos votos. Lá tem uma expectativa de que o Lucas Ribeiro possa vencer as eleições no primeiro turno. Vamos esperar se isso vai se confirmar. O Lucas Ribeiro é do PP. Vamos aqui para o Pará. Pará temos 13,31% das urnas apuradas. E na frente, doutor Daniel do Podemos, 51,27% dos votos. Segundo colocado, Ana Graza, do MDB, 44,48%. Terceiro colocado, Araceli, 3,84%. No Pará, para governador, 13,81% dos votos apurados até esse momento. Vamos aqui voltar para o Nordeste. Vamos para Alagoas. Alagoas, a apuração começou agora, foi isso? Temos menos de 1% dos votos lá apurados em Alagoas. Temos aqui a liderança parcial do JHC, do PSDB, 52,72% dos votos. O Renan Filho, do MDB, é o segundo, 46,91% dos votos. Então, repito, Alagoas, temos aí menos de 1% dos votos apurados. Vamos aqui para Pernambuco, que tem uma das eleições mais disputadas esse ano nos estados. Lá em Pernambuco, alguns institutos de pesquisa davam vitória para Raquel Lira, outros institutos davam vitória para o João Campos. Vamos saber aqui do resultado parcial. Temos aqui 2,10% dos votos apurados em Pernambuco. E na frente, com esses números parciais, Raquel Lira, do PSD, 51,41% dos votos. O João Campos, do PSB, ele tem 45,74% dos votos. Então, em Pernambuco, temos 2,10% dos votos. Também está no comecinho lá a apuração. Vamos trazer aqui mais uma parcial para o Piauí. Quando são 5:48, 5:48, essa é a sua rede de rádio e TV Verdes Campos, na cobertura das eleições 2026. 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Vamos aqui para mais uma parcial, desta vez governo do Piauí. Olha, governador do Piauí, temos aqui 5,18% dos votos apurados. Rafael Fonteles continua na frente, 67,73% dos votos. Rafael Fonteles, que é do PT. O segundo colocado é o Joel Rodrigues, do PP, com 30,34% dos votos. Então, temos aqui pouco mais de 5% dos votos apurados, o que representa 114 mil votos válidos. Ainda é um número pouco, né? Considerando aí o total de votos a serem apurados ainda no estado do Piauí. Olha, temos também uma nova parcial para Maranhão, para o Maranhão, governador, vamos lá. Olha, na medida que as sessões eleitorais, elas estão
concluindo a votação, porque até pouco instante, né, ainda tinha muita gente na fila. Embora se encerrou o prazo para votação às 5 horas, mas depois desse horário, quem estava na fila tinha o direito de votar. Então, nessas sessões onde teve essa situação particular, a apuração ela está demorando mais. Então, no Maranhão também temos aí pouco mais de 5% dos votos apurados. São 5,26% votos para governador. E o resultado parcial é esse aqui: Eduardo Braide tem 55,58%. O Orleans Brandão, do MDB, é o segundo com 33,97% dos votos. Vamos trazer mais uma parcial para presidente da República, já com 7% dos votos apurados. Flávio Bolsonaro continua na frente com 50,69% dos votos. O segundo colocado, Lula, tem 40,95% dos votos. Terceiro colocado, Augusto Cury, 3,2%. Ronaldo Caiado é o terceiro, aliás, é o quarto colocado, Caiado, com 2,42%. Depois vem Renan Santos, 2,34%. E o Zema tem 0,32%. Então, sessões apuradas, 7% das sessões, que representa aí apenas 34 mil sessões de mais de 499 mil sessões apuradas para presidente da República.

Olha aqui mais uma parcial, desta vez para São Paulo. São Paulo também, que é o maior colégio eleitoral do Brasil. Temos aqui uma eleição também transcorrendo de forma lenta, a apuração. Temos aqui apenas 1,4% dos votos. Em São Paulo, Tarcísio do Republicanos na liderança, 70,89% dos votos. O Fernando Haddad é o segundo, 28,44% dos votos. No Rio de Janeiro também temos aqui menos de 1%, continua ainda aquele mesmo dado anterior, 51,42% votos para Douglas Ruas. O PSD do candidato Eduardo Paes tem 39,64%. Em Minas Gerais, que é o segundo maior colégio eleitoral do Brasil, temos o Cleitinho Azevedo na frente com 44,40% dos votos. O Patros Ananias do PT tem 29,03% dos votos. Agora são 5:53, 5:53. Olha, vamos trazer mais informações daqui a pouquinho, novas parciais aqui com resultados, não é? Com resultados parciais para a eleição de governador e também de presidente da República. Já temos aqui vários ouvintes pedindo informações em relação a voto para deputado, para senadores, não é? Com resultados parciais para a eleição de governador e também de presidente da República. Já temos aqui vários ouvintes pedindo informações.

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Vamos trazer aqui mais informações do Piauí a respeito da prisão de um vereador que falamos agora há pouco na nossa cobertura. A justiça manteve a prisão do vereador Valdemir Virgínio, que foi alvo de operação da Polícia Federal com apreensão de mais de 40 mil reais em dinheiro e lista de eleitores. Valdemir Virgínio foi preso em flagrante na noite de ontem em uma clínica em Teresina. O parlamentar foi preso juntamente com 18 pessoas. A justiça manteve a prisão do vereador e de seu assessor e liberou os eleitores. O advogado do parlamentar, Carlos Douglas, disse agora há pouco que vai entrar com pedido de habeas corpus, já que Valdemir Virgínio se diz inocente. A juíza, na audiência de custódia, alegou ameaça à ordem pública, a liberação do suspeito. Irmãos gêmeos são conduzidos por suspeita de compra de votos no Piauí. Mais uma ocorrência, viu? Desta vez no litoral. Dois irmãos gêmeos foram conduzidos por suspeita de compra de votos e boca de urna nas imediações da Escola Municipal Carmocina, do bairro Coqueiro, em Luiz Correia. Com eles, segundo a Polícia Civil, foram encontrados santinhos de propaganda eleitoral e R$802 mil em espécie. Olha, de acordo com a Polícia Civil, a Polícia Militar recebeu a primeira denúncia sobre supostos crimes por volta de 9h40 e, no entanto, os suspeitos não foram localizados. Olha, cerca de 40 minutos depois, às 10h20 da manhã, a guarnição recebeu novas informações de que os irmãos teriam retornado ao local e continuavam tentando comprar votos. E aí, segundo a Polícia Civil, uma equipe foi enviada à escola. Ao perceber a aproximação da viatura, os suspeitos fugiram. Ora, pouco depois, os irmãos foram localizados em frente à mesma unidade de ensino e conduzidos à delegacia do município. Além do dinheiro e dos santinhos, os policiais apreenderam 2 aparelhos celulares. Segundo a polícia, os irmãos assinaram um termo circunstanciado de ocorrência, o TCO, foram liberados e deverão responder ao procedimento em liberdade.

Olha, você continua participando aqui da nossa programação de cobertura das eleições 2026, também deixando o seu recado, a sua mensagem através do nosso WhatsApp 0869-9447-5082, 0869-9447-5082, aqui você tem voz e vez. Olha que continua a polêmica de eleitores do Piauí falando aqui em relação à mudança de local de votação. Uma reclamação que a Justiça Eleitoral deve apurar, porque

E vários eleitores disseram que foram surpreendidos ao chegar ao local de votar e descobriram que não era mais aquele local de votação. Mas, segundo eles, não foram comunicados de forma antecipada sobre a mudança. É uma reclamação grave essa. Alguns eleitores disseram que foram transferidos para locais distantes da sua casa, né, em outro bairro distante, o que dificultou o acesso ao novo local de votação. Então você continua participando, informando pra gente como é que foi a eleição aí na sua cidade, se foi tranquila, se teve algum tipo de ocorrência. Muito obrigado aí pela sintonia, você que nos acompanha pela rede de rádio Verdes Campos, SAT, e também pela TV Verdes Campos, canal 123. Vamos trazer aqui novas parciais para governo do estado. Vamos agora para o Acre. Atenção Acre, pessoal assistindo a gente pela TV Verdes Campos, canal 123. Olha, governador do Acre, temos já 26% das sessões apuradas no Acre, viu? 26% lá. São mais de 112 mil votos apurados. Então, na frente temos a candidata do PP, Maísa Assis, 49,38% dos votos. Segundo colocado, Alan Rick, 29,75%. Terceiro colocado, Tião Bocalon, PSDB, 11,29%. O quarto colocado é o Tó Dantas, PSB, 8,81% dos votos. Então, lá no Acre, há uma previsão de definição no primeiro turno e também expectativa para segundo turno. Vamos acompanhar as eleições aqui no Acre. Distrito Federal, temos a eleição com a apuração mais rápida. Governador do DF, 68% dos votos apurados no Distrito Federal. Temos aqui a liderança de Celina Leão, do PP, 49,53% dos votos. Leandro Greis, do PT, 34,74%. Paula Belmonte, do PSDB, terceira colocada, 8,38%. Kiko Caputo, do Novo, 4,61%. Aqui expectativa para saber se a eleição vai pro segundo turno ou se vai ser definida no primeiro turno, né? A liderança da Celina Leão já com 71% dos votos apurados. Vamos aqui para o Goiás, governador de Goiás, 10% dos votos apurados. Temos lá a liderança de Daniel Vilela, ou Vilela, do MDB, 56,75% dos votos. Wilder Moraes, do PL, tem 24,52%. E aí temos dois candidatos aqui com mais de 9%, que é o Luiz César Bueno, do PT, 9,15%, o Marconi Perillo, do PSDB, com 9,3%. Então lá existe uma definição, a indefinição sobre se vai ter segundo turno ou não, em Goiás. Vamos trazer aqui uma nova parcial para o estado do Piauí. Piauí temos apenas 12,93% dos votos apurados. Temos aqui a vitória do governador, candidato à reeleição, Rafael Fonteles, na liderança, 67,53% dos votos. Segundo colocado, Joel Rodrigues, do PP, 30,58%. O terceiro colocado é o professor Gisvaldo, que tem menos de 1%. Do PSOL, 0,61%. Então, com esses números aqui, se continuar essa diferença, Rafael Fonteles vence a eleição no primeiro turno, como diziam algumas pesquisas. Vamos aguardar aqui novos boletins para o governo do estado. Vamos trazer aqui mais uma parcial para presidente da República. Olha, temos aqui
10,92% dos votos apurados. Flávio Bolsonaro continua na frente, 51,09% dos votos. Lula, o segundo, 40,67% dos votos. Terceiro colocado é o Augusto Cury, 2,98% dos votos. Ronaldo Caiado, 2,40%. O Renan Santos, 2,30%. O Zema, 0,31%. Então são os candidatos à presidência da República, uma disputa entre Flávio Bolsonaro e o presidente Lula, candidato à reeleição. Temos aqui 10,92% dos votos, não, quase 11% dos votos válidos apurados até o momento.

Vamos trazer aqui mais uma parcial, pessoal da região aqui de Granja, de Hidrolândia, no estado do Ceará, nos acompanhando pela rede de rádio Verdes Campos Sat, também pela TV desse momento, né? Estamos aqui pela Parabólica, via satélite para todo o território nacional, pelo canal 123. Então, se você tem antena parabólica em casa, pode agora nos sintonizar. Estamos ao vivo para todo o Brasil. Então, aos nossos amigos ouvintes aí do Ceará, vamos aqui para mais uma parcial do Ceará. Governador. Olha, no Ceará, a eleição lá está lenta ainda, né? A apuração, eu acho que isso em virtude, principalmente, daquela reclamação de longas filas no finalzinho da tarde. Então, tem muitas sessões que ainda não terminaram, acho que não foram concluídas ainda, aí alguns colégios do Ceará, por conta da demora da conclusão do voto. Então, lá a apuração está lenta, hein? Temos menos de 5% dos votos apurados aí no Ceará. Então, vamos lá. Números parciais. Temos aqui a liderança de Elmano de Freitas, candidato a governador. A reeleição, Elmano de Freitas, 52,06% dos votos. Ciro Gomes, PSDB, 47,29% dos votos. 4,78% dos votos apurados até o momento no estado do Ceará. Vamos aqui para governador Sergipe, mais um estado do Nordeste. Sergipe, temos 3,78% dos votos apurados, o que representa pouco mais de 41 mil votos. O candidato Fábio, do PSD, na liderança, 60,02% dos votos. Segundo colocado é o Valmir de Francisquinho, Republicanos, ele tem 35,01% dos votos. E aí na sequência aparece doutor Elton, do PSOL, 4,72% dos votos. Tati Cristina, menos de 1%. Então, se continuar com essa porcentagem, com esses números aqui, pró Fábio do PSD, a eleição lá pode ser definida no primeiro turno, mas, repito, aqui é só início da apuração. A apuração está menos de 4% dos votos aí no estado de Sergipe. Vamos aqui para o Tocantins, temos mais da metade dos votos apurados no Tocantins para governador. E tem aqui uma professora na liderança, professora Dorínia do União Brasil, na liderança, 46,62% dos votos. Vicentino Júnior, PSDB, tem 42,74%. E na sequência aparece Laureis Moreira, PSD, 8,29%. Então, a disputa aqui entre a professora Dorínia e Vicentino Júnior. 53% dos votos apurados em Tocantins para governador. Vamos aqui para o governo do Espírito Santo, 20% dos votos apurados até agora. Aqui a liderança do candidato do Republicanos, Lorenzo Pasolini, 50,06% dos votos. O Ricardo Ferraço, do MDB, aparece na segunda colocação, 35,53% dos votos. Aí depois vem o Helder Salomão, do PT, 13,43% dos votos. Então temos aí pouco mais de 20% dos votos apurados no Espírito Santo para governador. Vamos agora para Rondônia. Você que nos assiste e também nos escuta agora pela rede de rádio Verdes Campos Sat e TV Verdes Campos, né? Estamos aí pelo canal 123, antena parabólica, encurtando distâncias, aproximando as pessoas através da melhor programação do Brasil. Vamos lá, números parciais, governador Rondônia. 32% dos votos apurados até o momento. O candidato PL, Marcos Rogério, tem 51,
87% dos votos. Hildon Chaves, do União Brasil, 25,49% dos votos. O Adailton Fúria tem do PSDB, o do PSD tem 11,74%. Depois tem o Expedito Neto do PT, 8,59%. 32,48% dos votos para o governo de Rondônia. Vamos aqui para mais um estado, mais uma parcial apuração dos votos. Mais um estado da região Nordeste. Vamos para o Rio Grande do Norte. Temos aqui 11,47% dos votos apurados no Rio Grande do Norte. Candidato do PT aparece aqui na liderança, 37,24%. Segundo colocado, Alice, do União Brasil, 33,22%. O terceiro colocado, Álvaro Dias, do PL, 29,35%. Então aqui, se esses números continuarem com essa porcentagem, caminha para segundo turno aí no estado do Rio Grande do Norte. Os três primeiros colocados aí com uma diferença pequena entre eles. Olha, Minas Gerais, para governador temos menos de 10% dos votos apurados. Cleitinho Azevedo, republicano, na frente, 46,75%. O Patros Ananias, do PT, 28,35%. Lá em Minas Gerais, os institutos de pesquisas davam a vitória no primeiro turno para o candidato republicano, Cleitinho Azevedo. Vamos ver se na prática, na urna hoje, isso vai se confirmar. Lá em Minas, temos 9,92% dos votos apurados até o momento. Olha, temos agora 14,24% dos votos apurados para presidente da República. Mais uma parcial, o candidato do PL, Flávio Bolsonaro, continua liderando, 51,17% dos votos. O candidato do PT, Lula, reeleição, 40,67% dos votos. O escritor Augusto Cury, 2,97%. Ronaldo Caiado, 2,37%. Renan Santos, 2,28%. E o Zema, 0,30% dos votos. Então, para presidente da República, em todo o Brasil, nós temos 14,24% dos votos apurados até agora. Em relação às sessões, são 71 sessões apuradas até o momento. Agora o número foi atualizado, então pulou para 62 mil sessões apuradas de 499 mil, que é o número total de sessões em todo o Brasil. Daqui a pouquinho vamos trazer mais uma parcial para presidente da República.

0: Agora são 18 horas e mais 14 minutos. 18 e 14. Muito boa noite, você que nos acompanha em sua casa através aí do sinal da antena parabólica pela TV Verdes Campos, canal 123. Muito obrigado pela companhia. Um abraço também ao pessoal que nos acompanha aí pela rádio, a rede de rádio Verdes Campos Sat. Estamos aí via satélite para todo o Brasil. Você também pode nos sintonizar aí na sua cidade e região através de uma das emissoras afiliadas à nossa rede de rádio. Sem falar também que você pode nos escutar agora pela internet e também no aplicativo GF Play. Essa é a sua rede de rádio Verdes Campos Sat, TV Verdes Campos, na apuração das eleições 2026. Vamos fazer mais um intervalo e já já vamos trazer novos números, novas apurações para governo do estado e também para presidente da república. E também informações aí já, apurações aí para deputado e senado. Aguarde!
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Vamos nessa, Brasil. Agora são 18h22. 6h22 da noite. Um abraço carinhoso. Você que nos acompanha nessa noite de domingo, dia 4 de outubro, dia das eleições gerais em todo o país. A sua rede de rádio Verdes Campos Sat, aqui na cobertura, trazendo para você as informações já da apuração dos votos em todo o país. 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Vamos nessa, rede de rádio e TV Verdes Campos, na cobertura das eleições 2026. Já teremos novas parciais para presidente da República e também para governo dos estados. Daqui a pouquinho vamos trazer detalhes, informações aí já, a apuração dos votos aí para o cargo de deputado estadual, federal e senado de alguns estados do país. Olha, você também pode participar da nossa programação, deixando o seu comentário, mandando o seu alô aqui, através do nosso WhatsApp 0869-9447-5082, 0869-9447-5082. Aqui já muitos ouvintes perguntando, Fábio, já tem informações dos votos para deputado estadual? Olha, ainda não, viu? Ainda não. A apuração para deputado estadual e senado é uma apuração que demora mais, ao contrário de presidente e governo do estado. Então, estamos aqui, é claro, apurando essas informações e daqui a pouquinho a gente vai trazer já as parciais aí para deputado estadual, federal e senado. Olha, informações aqui pelo Piauí. Nesse dia das eleições, fiscal de partido é preso após provocar tumulto em local de votação em Campo Maior. Atenção, Campo Maior, Piauí, terra dos carnaubais. Olha, na manhã de hoje, uma discussão em uma zona eleitoral terminou com um fiscal de partido preso na escola Briolange, no bairro Flores, em Campo Maior, região norte. A ocorrência foi confirmada pelo 15º Batalhão da Polícia Militar. Olha, segundo as informações, o homem teria provocado um tumulto dentro do local de votação. A motivação da discussão ainda não foi esclarecida. Segundo os policiais, o fiscal foi conduzido pela Polícia Civil à delegacia para prestar informações. É até às 11 horas da manhã de hoje, o TRE Piauí já havia registrado 20 ocorrências de natureza eleitoral em todo o estado. Olha, o caso de maior destaque foi lá em Paulistana, onde uma pessoa foi presa em flagrante por suspeita de compra de votos e corrupção eleitoral. Na ação, foram apreendidos R$ 2.450 em espécie e 66 panfletos eleitorais, os chamados santinhos. E sobe para 1.543 o número de urnas substituídas no primeiro turno em todo o país. O TSE confirmou agora há pouco que 1.543 urnas eletrônicas precisaram ser substituídas até a tarde de hoje em todo o Brasil. Conforme o TSE, o número corresponde a 0,28% das 499.248 urnas empregadas na votação deste ano. Outros 50.038 equipamentos seguem disponíveis para substituição, caso seja necessário. Agora, como a eleição já foi finalizada, então não há mais essa necessidade. Mas um número aí considerado de 1.500 urnas que foram substituídas nesse domingo, dia das eleições, em diversas sessões eleitorais
do país. Olha, falando em investigação, a Polícia Federal está investigando o uso de broches com câmeras para gravar votos. Já pensou, gente? Olha, a Polícia Federal instaurou um inquérito para investigar a distribuição e o uso de broches preparados com dispositivo eletrônico no município de Cabo Frio, no Rio de Janeiro. A suspeita da polícia é que os dispositivos eles seriam usados para gravar o voto dos eleitores na urna eletrônica. Segundo a Polícia Federal, os dispositivos disfarçados de broches têm na parte frontal, na parte de frente, o número do candidato. E na parte traseira, um adesivo que oculta a câmera com bateria. Os materiais foram encontrados com o homem que teve o celular apreendido. Os equipamentos e o celular do conduzido que optou por ficar em silêncio foram apreendidos e levados aí para a perícia criminal. Olha, por lei é proibido entrar em cabine de votação com celulares, óculos inteligentes, câmeras fotográficas, filmadoras ou qualquer outro dispositivo eletrônico capaz de fotografar ou filmar o voto. A votação, ela consta na Lei das Eleições, na Resolução Federal do TSE. Vamos nessa, agora são 6:29. Muito boa noite, Brasil. Você está acompanhando a sua rede de rádio e TV Verdes Campos na transmissão e cobertura das eleições 2026. Vamos trazer aqui novas parciais para os estados. Vamos aqui atualizar a parcial para governo do Piauí, saber como é que está a eleição, a apuração dos votos no Piauí. Olha, no Piauí já temos quase 40% dos votos apurados, são 37,62% dos votos apurados. Rafael Fonteles, candidato à reeleição, na liderança, 68,43% dos votos. Joel Rodrigues, 29,63% dos votos. Então, Rafael Fonteles, com larga vantagem, se continuar com essa diferença, caminha para a reeleição no primeiro turno. Vamos aqui atualizar os dados, as informações para governo do Maranhão. Atenção, Maranhão. Vamos lá, o estado do Maranhão, temos 26,39% dos votos. A disputa lá continua, Eduardo Braide, PSD, na liderança, 56,53% dos votos. Orleans Brandão, do MDB, tem 32,31% dos votos. E aí o terceiro colocado é o Felipe Camarão, tem 9,30%. A disputa lá no Maranhão ainda indefinida, se vai para o segundo turno ou não. Disputa lá, a liderança continua do candidato PSD Eduardo Braide. Vamos para o Ceará, saber como é que está a disputa entre os dois principais candidatos. O atual governador, candidato à reeleição, Mano de Freitas, e Ciro Gomes do PSDB. Olha, no Ceará, Eumano de Freitas, do PT, na liderança, 51,05% dos votos. Ciro Gomes, 48,27% dos votos. A disputa é acirrada lá entre os dois candidatos, Eumano de Freitas e Ciro Gomes, né? Diferença pouca. Agora, a questão lá é que o terceiro colocado, a porcentagem de votos é mínima, né? O delegado Hugo, do Missão, tem 0,34%. Vera Lúcia do Novo tem 0,15. O outro candidato lá, Serlei Leal, tem 0,11. Então é uma eleição, uma apuração ainda indefinida, né? Se Elmano ampliar a sua vantagem, essa eleição pode se definir no primeiro turno, né? Agora vamos ver o que vai acontecer.
Nas pesquisas, algumas pesquisas davam uma liderança para Ciro Gomes. Alguns institutos nos últimos dias deram liderança para Eumano de Freitas. Então no Ceará é uma campanha, uma eleição ainda indefinida, viu? Lá nós temos menos de 20% dos votos apurados até o momento para governador. Vamos atualizar aqui os números para presidente da República. Vamos saber qual é a porcentagem de votos já apurados até agora. Olha, temos aqui para presidente da República quase 30% dos votos. São 27,88% dos votos apurados. O candidato do PL continua na liderança com a vantagem. Flávio Bolsonaro tem 50,85% dos votos. Presidente Lula, candidato à reeleição, 41,05%. Augusto Cury é o terceiro colocado, 2,94%. Ronaldo Caiado, 2,37%. Renan Santos, 2,28%. E o Zema tem 0,28%. Presidente da República, menos de 30% dos votos apurados até o momento. Vamos trazer aqui a eleição para outros estados, saber como é que está a votação em São Paulo, o principal e maior colégio eleitoral do Brasil, São Paulo. Para governador, nós temos 24,74% dos votos apurados. Em São Paulo, Tarcísio do Republicanos caminhe aí para a eleição no primeiro turno, 65,89% dos votos. Fernando Haddad tem 33,26%. O terceiro colocado tem menos de 1%. Então, em São Paulo, pelo fato do terceiro colocado não ter uma votação expressiva que possa somar com Haddad e levar para o segundo turno, a eleição que ela pode ser definida no primeiro turno lá em São Paulo. Vamos trazer aqui os números agora para o Distrito Federal, que tem a apuração mais rápida do Brasil, é isso, no DF? Vamos lá, saber como é que está a eleição aqui no Distrito Federal. Olha, quase 92% dos votos apurados no Distrito Federal. A eleição mais rápida, a apuração mais rápida lá, né? Lá no DF. Então vamos lá, liderança com Celina Leão do PP. 49,83% dos votos. E aqui temos o Leandro Graz do PT, 34,55%. Paula Belmonte tem 8,48%. Kiko Caputo, 4,42%. Ainda não há uma definição da vitória da Celina Leão, apesar da liderança, né? E temos aí menos de 10% dos votos. Então aqui há a previsão de definição no primeiro turno e também segundo turno. Vamos ver aí se o terceiro colocado e o segundo vão ampliar o voto para que a Celina não vença a eleição no primeiro turno. Então daqui a pouquinho a gente vai ter já uma definição concreta lá no Distrito Federal. A apuração mais rápida do Brasil, 92,52% dos votos apurados para governo do Distrito Federal. Vamos aqui para o Mato Grosso, você que nos acompanha também pela TV Verdes Campos, canal 123. Se você tem antena parabólica em casa, você pode nos acompanhar agora ao vivo, viu? Pode nos sintonizar, nos acompanhar pela TV e aí você vai ficar bem informado das parciais para presidente da República, governo dos estados. Daqui a pouquinho também a gente vai já estar trazendo as primeiras informações da apuração aí para votação de deputado estadual, deputado federal, de maneira especial aí para o Piauí, Maranhão e Ceará, já que há um pedido aqui de muitos ouvintes em relação a cargo de deputado estadual, federal e senador aí para esses estados da região Nordeste. Vamos aqui para o Mato Grosso. Alô, Mato Grosso, boa noite. Governador do Mato Grosso, temos lá 62% dos votos apurados para governador do Mato Grosso. O candidato do Republicano na liderança, 60,75% dos votos. Wellington Fagundes, do PL, tem 22,81%.
Doutora Natasha, do PSD, tem 15,51%. E o candidato do Missão, Rafael Mila, só tem 0,59%, menos de 1%. Então, o Otaviano Piveta, do Republicanos, caminha para a vitória no primeiro turno lá no Mato Grosso, se confirmar essa diferença de votos. Então, no Mato Grosso, temos 62% dos votos apurados até o momento. Já que fomos no Mato Grosso, vamos lá para o Mato Grosso do Sul agora? Olha, Mato Grosso do Sul, 85% das urnas apuradas. Também a apuração lá tá rápida no Mato Grosso, viu? Vamos lá, o candidato Eduardo Riedel, do PP, tem 67,32% dos votos. Caminha para a vitória. Eduardo Riedel caminha para a vitória, 67,33% dos votos. Por quê? Porque o Fábio Tradi, do PT, tem só 23,15%. E o João Henrique Catan, do Novo, aparece só com 7,45%. Então, a diferença larga, grande aí pro Eduardo, do PP. Então, 86% dos votos. Daqui a pouquinho a gente vai estar já divulgando aqui o nome de governador eleito esse ano. Daqui a pouquinho a gente já vai ter confirmação de eleitos pelo Brasil. Expectativa aí no estado do Mato Grosso do Sul.

Vamos voltar aqui com os números para Paraíba. Muitos ouvintes nos acompanhando aí na Paraíba. Também pela TV Verdes Campos, canal 123. Alô, Paraíba. 75% dos votos apurados na Paraíba para governador. O Lucas Ribeiro do PR tem 64,52% dos votos. O segundo colocado é Efraim Filho do PL, 24,34%. O terceiro é o Cícero Lucena do MDB, 10,63%. Então lá na Paraíba, o Lucas Ribeiro do PP caminha para eleição no primeiro turno. Se não acontecer nenhuma surpresa, né? 75% dos votos apurados. Muito voto. Então, o Lucas Ribeiro tem 64,52% dos votos apurados até o momento. Vamos lá, mais um estado aqui. Vamos atualizar aqui Pernambuco, onde tem uma eleição muito disputada lá em Pernambuco. Mas a apuração lá tá lenta, né? Comparado com outros estados do Nordeste, lá em Pernambuco nós só temos 27% dos votos apurados. E a disputa continua forte lá entre a Raquel Lira e o João Campos. A Raquel tá na frente com 53% dos votos apurados. O João Campos do PSB tem 44,46% dos votos. Então lá em Pernambuco é indefinido, não se sabe se vai ter segundo turno ou se vai ser definido o primeiro turno. Se a Raquel Lira continuar ampliando a sua vantagem diante do João Campos, então a eleição ela pode ser definida no primeiro turno, mas lá é uma eleição que não se pode falar muito, porque nas pesquisas alguns institutos davam a vitória para a Raquel, outros para o João Campos. Então vamos aguardar aí a apuração de mais sessões lá em Pernambuco. Temos aí 30% dos votos apurados até o momento. Vamos trazer mais uma parcial para presidente da República, 36,60% dos votos apurados. Temos aqui o candidato Flávio Bolsonaro do PL, 50,63% dos votos. O candidato Lula, 41,23% dos votos. Augusto Cury, 2,95%. Ronaldo Caiado, 2,39%. Renan Santos, 2,30%. E o Zema tem 0,28% dos votos. Então, para presidente da República, nós temos aqui 36,60% dos votos apurados. A liderança do candidato do PL, que soma até agora mais de 50% dos votos, 50,63%. Vamos nessa, agora são 6 horas e mais 42 minutos. Estamos apresentando a nossa cobertura. A cobertura das eleições 2026. Daqui a pouquinho teremos parciais aí para Senado e deputado dos estados.

Olha aqui mais informações das eleições nesse domingo. Erro no sistema eleitoral impede voto de brasileiros em Londres. Olha, pelo menos 50 eleitores não conseguiram votar na eleição presidencial nesse domingo em Londres, após descumprirem já no local de votação da capital britânica e deveriam em Edimburgo, na Escócia. Então, esse foi o principal incidente registrado durante a votação na capital britânica. A organização das eleições diz que a falha foi provocada por um erro da Justiça Eleitoral Brasileira, que, segundo relatos da imprensa, teria afetado cerca de 50 brasileiros aptos a votar em Londres. Os casos formalmente foram registrados e vão ser encaminhados ao tribunal responsável pelo voto no exterior, com sede em Brasília, para correções. Olha, até 2022, todos os brasileiros registrados na Justiça Eleitoral como residentes no Reino Unido votavam em Londres. Então, essa foi a primeira vez que o consulado em Edimburgo organizou uma eleição presidencial.

0: Abraço aqui a nossa ouvinte, a Bernadette. Agente de venda GF8 está dizendo aqui pelo WhatsApp: Fábio, estou aqui em Uruoca. Tô vendo você na TV. Maravilha, um abraço pessoal que tá pela TV Verdes Campos, canal 123. Muito obrigado pessoal de Uruoca, no estado do Ceará. Você que nos acompanha aí no Maranhão, você que tá no Piauí, pessoal também de Minas Gerais, de Goiás, de São Paulo, de vários estados e cidades por esse Brasil. Muito obrigado aí pela participação. Olha, vamos fazer mais um intervalo, daqui a pouquinho vamos trazer novas informações, uma nova parcial já para presidente da República, com mais votos apurados. Também temos aqui parciais também já registradas com a votação para os estados do Ceará, do Piauí, do Maranhão e os demais estados, e também informações já para deputados e senadores. Tudo isso e muito mais depois do intervalo. Essa é a sua rede de rádio TV Verdes Campos, na cobertura das eleições 2026.
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Olha, já vou trazer os números para Senado e deputado estadual e federal no Piauí. Atenção, piauienses, um dos eleitores aqui pelo WhatsApp pedindo aqui a apuração dos votos para Senado e deputado. Já eu vou trazer aqui as parciais, já estou com os números. Olha, deixa eu trazer aqui uma nova parcial para governo do Piauí, 57% dos votos apurados para governador. Rafael Fonteles do PT continua na frente da liderança, caminhando para a reeleição, 69,21% dos votos. Joel Rodrigues do PP, 28,94% dos votos. Então, quase 60% dos votos para governador. Vamos agora para o Senado. Uma disputa muito acirrada, né, dessas duas vagas para Senado. No Piauí, que temos aí três nomes fortes: Marcelo Castro, Júlio César, Ciro Nogueira, disputando duas vagas. Nós temos aqui 58,39% dos votos apurados para o Senado. Atenção para os números. Em primeiro lugar aparece Marcelo Castro, MDB, 34,86% dos votos. Júlio César aparece na segunda colocação, com 26,81%. Na sequência, Ciro Nogueira, 24,26%. E aí o quarto colocado é o Thiago Junqueira, do PL, 9,71%. Então aqui a disputa acirrada pela segunda vaga do Senado, entre Júlio César e Ciro Nogueira. Então temos aqui quase 60% dos votos apurados para o Senado, faltando pouco mais aí de 40%. Então uma indefinição aí em relação a essas duas vagas ainda. Vamos aqui passar uma parcial para deputado federal. Temos aí quase 60% dos votos apurados para deputado. Vamos aqui divulgar os 10 primeiros nomes, aqueles mais votados, né? Vamos aqui para os mais votados até o momento. Olha, em primeiro lugar, quem está na liderança, o mais votado para deputado federal no Piauí é Georgiano, PSD. 136.355 votos, o que dá 11% dos votos. Delegado Charles, uma novidade na política piauiense, primeira vez candidato. Segundo colocado, mais votado, 109.079 votos. Delegado Charles, do PV. O terceiro colocado mais votado para deputado federal até o momento é Castro Neto, MDB, 93.655 votos. O Zé Santana é o quarto colocado, Zé Santana do PT, 75.217 votos. Depois vem aqui Doutor Francisco do PT, 73.838 votos. Jadiel Republicanos também está entre os 10 mais votados, 68.990 votos. Flávio Nogueira, PT, 58.754 votos. Marcos Aurélio Sampaio, 58.027 votos. Júlio Acuverde, PP, também aparece com 56.156. Depois vem o Átila, 46.818. Wilson Martins, 46.807. E por aí vai. Aqui são os mais votados, né? Os 10 mais votados para deputado federal. Essa ordem, ela pode ser alterada, né, com a apuração de novas sessões. Então nós temos aqui, repito, menos de 60% dos votos apurados
para o cargo de deputado

federal. Vamos aqui para deputado estadual, citar aqui aqueles que até o momento estão recebendo mais votos. O mais votados para deputado estadual no Piauí. Então temos o quê? 59,96% dos votos apurados. Eu vou fazer uma relação aqui dos mais votados. Aquele que recebeu até o momento mais votos para deputado estadual no Piauí é Severo Eulálio, 58.701 votos. Flávio Júnior, PT, é o segundo, 43.370. Doutor Vinícius, 37.020 votos. Depois vem Toninho da Caridade, 36.107. Doutor Gil Carlos, 34.763. Coronel Carlos Augusto, 33.957. Doutor Thales Coelho, 33.758. Lima, 31.048 votos. Ana Paula, 31.046. Firmino Paulo, 30.755. Júlio César Filho, 30.441. Aniara Santos, uma novidade, 30.373. Fábio Novo, candidato à reeleição, 30.094. Janaína Marques, 28.415. João Madison, 27.638. Temístocle Filho, 26.056. Nerinho, 25.536. Wilson Capote, 25.498 votos, uma boa votação, Wilson Capote. Henrique Pires, 25.275. Hélio Isaías, 24.158. Evaldo Gomes, 23.925. Rubens Vieira, 22.974. Flávio Xavier, 22.126. Breno Macedo, 22.065. Isso também aqui é novidade na política. Dragalana, 21.561. Vereador de Teresina. Vinícius Dias, 21.312 votos. Enzo Samuel, 20.742. E aqui os últimos colocados aqui, entre aqueles mais votados, né? Entre os 30, Gustavo Neiva, 20.434. Marder Menezes, 19.698. Simone Pereira, 19.413. Ziza Carvalho, 19.037. Doutor Hélio, 18.723. O Petros Evely, do Piauiense, tem 17.947. E aqui uma novidade, votos aqui de um candidato à região de Altos, o irmão do prefeito de Altos, Daniel da Marinha, aparece também com a votação aqui, 16.344 votos. E aí na sequência aparece o Zé Fernando e outros candidatos aqui. Então, as vagas para deputado estadual do Piauí são 30 vagas. Então essa configuração de eleitos ou não, ela pode mudar de acordo com a apuração do voto de legenda, etc e tal. Então aqui são aqueles que foram citados com a votação para deputado estadual. Daqui a pouquinho a gente vai trazer mais uma parcial. Nós temos aqui 63,89% dos votos apurados até o momento para deputado estadual no Piauí. Olha, vamos agora trazer mais uma parcial para presidente da República. Vamos lá, presidência da República. Olha, 47,26% dos votos, estamos caminhando para a metade dos votos apurados para presidente do Brasil. Então, o candidato do PL, Flávio Bolsonaro, continua com mais da metade dos votos, são 50,20% dos votos. Lula tem 41,63% dos votos. O terceiro colocado, Augusto Cury, 2,96%. Ronaldo Caiado tem 2,38%. Renan Santos, 2,32%. Zema, 0,29% dos votos válidos. Então, sessões apuradas, 47,26% para presidente da República.
Agora são 7:04, 7:04. Boa noite, Brasil! Você que nos acompanha aí através da TV Verdes Campos, canal 123. Muito obrigado aí pela participação. O pessoal também tá ligado com a gente aqui através do canal do YouTube. Vá aí na nossa página, no canal do YouTube, curta a nossa transmissão, compartilhe o nosso link.

Olha, já temos eleito nas eleições desse ano, viu? Já tem candidato eleito. A gente já havia anunciado, antecipado agora há pouco, no Mato Grosso do Sul, expectativa para a eleição do Eduardo Riedel, e isso se confirmou. O empresário do agronegócio, Eduardo Riedel, do PP, 57 anos, está reeleito nesse domingo para o cargo de governador do Mato Grosso do Sul. Com 81,25% dos votos apurados, ele tem 67,36%, então já é governador reeleito, Mato Grosso do Sul.

Vamos trazer aqui novas parciais para governo pelo Brasil, saber aqui das parciais para novos estados. Vamos voltar aqui para o Ceará, o pessoal aqui da região de Granja, perguntando como é que está aí a parcial para governador, se teve alteração, quais são os números para o governo. Então vamos lá. Olha, a diferença continua a mesma, né? Lá no Ceará temos 40% dos votos apurados. No estado do Ceará, viu, gente? É o Mano de Freitas, 51,40% dos votos, com possibilidade de vencer as eleições no primeiro turno, viu? É o Mano de Freitas, candidato à reeleição. Ciro Gomes, PSTB, tem 47,94%. O terceiro colocado não tem nem 1% dos votos, 0,34%. Por isso que há essa possibilidade do Elmano ser reeleito lá no Ceará. Vamos aguardar aí o restante da apuração, ainda restam 60% dos votos. E lá no Ceará, a eleição, de acordo com as pesquisas, uma disputa muito acirrada entre esses dois grupos políticos. Institutos davam, inclusive, a vitória para o Ciro Gomes. Nos últimos dias, o Elmano cresceu nas pesquisas, né? Então, o que se confirma hoje, até o momento, isso pode evidentemente mudar o cenário, mas no momento, Elmano de Freitas tem 51,40% dos votos apurados no Ceará. Vamos aqui para o Maranhão, atenção, região de Coroatá, pessoal de Coelho Neto, São João dos Patos, Timon, Maranhão, essa região toda aí do Maranhão, ouvindo e assistindo a gente pela TV, na Parabólica, canal 123. Vamos lá, governo do Maranhão, 53% dos votos. Quais são os números? Olha aqui os números. Eduardo Braide, 55,33% dos votos. Orleans Brandão, 33,57%. Felipe Camarão tem 9,34% dos votos. Eleição aí para governo do Maranhão. Possibilidade de definição no primeiro turno para Eduardo Braide.

Vamos agora trazer a apuração dos votos aqui para o Distrito Federal. Estamos caminhando já para a conclusão da apuração por lá, mas não há ainda definição em relação à eleição da Celina Leão. Lá nós temos 98,39% dos votos, é isso? Lá no Distrito Federal. Então, Celina Leão tem 49,84% dos votos, ela é do PP. O Leandro Graz, do PT, tem 34,55%. O terceiro colocado, a terceira, que é a Paula Belmonte, ela tem 8,51%. E aí, o Kiko Caputo, do Novo, tem 4,39%. O Capelli, do PSB, tem 2,23%. Então, a definição ainda não está confirmada sobre segundo turno por lá. Mas pelos números aqui, se não houver uma alteração, nós teremos segundo turno lá no Distrito Federal. Ainda restam aí menos de 2% dos votos apurados no DF. Vamos aqui para mais um estado, vamos para o Amazonas. O Omar Azizi do PSB na liderança, 37,35% dos votos. Professora Maria do Carmo, 27,63%. O Roberto Cidade União tem 20,28%. Davi Almeida do Avante, 11,73% dos votos. Então, 70%, faltam menos de 30% dos votos lá no Amazonas. Eleição também caminhando lá para segundo turno, viu? Lá no Amazonas. Vamos saber como é que está a situação aqui para governo, o maior colégio eleitoral do Brasil, que é São Paulo. Olha o Tarcísio do Republicanos, candidato à reeleição, na liderança, caminhando aqui para eleição em primeiro turno, 63,33% dos votos. Fernando Haddad, 35,56%. Então lá a disputa ficou entre esses dois candidatos, o terceiro colocado, Vivian Mendes. Não tem nem 1% dos votos, 0,34%. Então, pelos números, 70% das sessões apuradas caminha aí para uma vitória de Tarcísio, candidato à reeleição em São Paulo. Vamos aqui para o Paraná. Paraná, temos uma eleição também lá muito acirrada. 96% dos votos apurados. Sérgio Moro do PL tem 50,27%. Com possibilidade de vencer as eleições no primeiro turno. Então, Sérgio Moro tem 50,27%. A Sandra Alex, ou Sandro Alex, ele é do PSD, tem 25,26%. O Requião Filho do PDT tem 23,39%. E aí uma eleição que caminha aí para as últimas sessões a serem apuradas, que vão definir se vai ter segundo turno ou não. Sérgio Moro, com a diferença considerada, tenta vencer as eleições no primeiro turno no Paraná. Vamos aqui para mais uma definição, governo do estado do Sergipe, aqui uma eleição que se encaminha para a vitória do primeiro turno, do candidato PSD Fábio, 58,99% dos votos, o Valmir de Francisquinho, do Republicanos, ele aparece com 37,49%, o terceiro colocado, que é o doutor Elton, tem pouco mais de 3% dos votos, 3,30%. Uma eleição se encaminha aí para uma vitória, uma possível vitória de Fábio do PSD no primeiro turno, se não mudar os números, né? Faltam ainda menos de 30% dos votos apurados. Vamos trazer mais uma parcial para a presidência da República. Vamos lá, presidência da República, temos aqui 47,26% dos votos. Candidato do PL, Flávio Bolsonaro, continua na frente, 50,20%.
Lula, 41,63% dos votos. Augusto Cury, 2,96%. O Caiado, 2,38%. O Renan Santos, 2,32%. O Zema, 0,29%. Então, quase 50% dos votos apurados até o momento. E aí temos... Aliás, os números agora, tivemos uma nova atualização. Vamos lá, deixa eu atualizar aqui. Presidente, já temos 64,81%. O Lula cresceu um pouquinho agora. A gente não sabe se esses votos devem estar vindo agora mais da região Nordeste. O Flávio Bolsonaro continua na liderança, 49,58%, mas diminuiu um pouquinho a porcentagem. O Lula agora tem 42,25%, mas ainda é uma diferença considerada ali. O Augusto Cury, 2,97%, o Caiado, 2,34%, o Renan, 2,34%, o Zema, 0,29%. Então tá aí, pela primeira vez, o candidato Flávio Bolsonaro, ele está com menos de 50% dos votos. Vamos ver aí como é que vai se comportar o restante das sessões. Temos 64,81% das sessões apuradas para presidente até o momento. Vamos trazer aqui informações aqui para Senado no Piauí, saber como é que está a disputa aqui para o Senado. Se já há uma definição em relação a eleitos, aqui uma disputa muito acirrada. Olha, Senado, 73,53% dos votos apurados para Senado. Então, Marcelo Castro, 35,14% dos votos, é isso? 35,14% dos votos, Marcelo Castro. Já com uma vaga aí muito encaminhada para reeleição. O Júlio César é o segundo colocado, 26,97%. O Ciro Nogueira está ali pertinho, mas com a diferença de mais ou menos 2%. Então o Júlio César tem 26,97%. O Ciro Nogueira aparece com 24,43%. Uma indefinição aí em relação ainda à segunda vaga para Senado no Piauí. Olha, já temos a confirmação. Piauí tem governador reeleito. Confirmado, Rafael Fonteles é reeleito no Piauí com quase 70% dos votos válidos em primeiro turno. O que a gente já falava agora há pouco. Não temos a conclusão da votação ainda, mas o número, a diferença é grande o suficiente para afirmar. E Rafael Fonteles é reeleito governador do Piauí, com quase 70% dos votos apurados.

Daqui a pouquinho vamos trazer mais informações aí do Piauí, uma possível declaração do governador a respeito da confirmação da sua reeleição. E também já novos números aí para deputado federal e deputado estadual. Vamos nessa, agora são 7h18. Estamos aqui na cobertura das eleições 2026. Voto a voto, apuração nas cidades e estados. Para presidente da República, governador, senador, deputado estadual, deputado federal. Aqui você fica bem informado.

Olha aqui a confirmação já da reeleição do senador Marcelo Castro, viu? Já reeleito senador, fica ainda a disputa entre Júlio César e Ciro Nogueira para a segunda vaga do Senado, com uma vantagem nesse momento para Júlio César na segunda vaga. Então já vou trazer mais uma parcial aí para as eleições do Piauí, confirmando que o governador Rafael Fonteles, com 70% dos votos apurados, é governador reeleito.

Olha, vamos aqui atualizar agora as informações para governo do estado do Amapá. Nós temos 75,29% dos votos apurados no Amapá. A candidata do Podemos, Raíssa Furlan, na liderança, 29,15%. Lucas Barreto, do PSD, tem 23,61%. O Randolph, do PT. Aliás, aqui são os números para o Senado, é isso? Ah, aqui são os números para o Senado do Amapá, com possibilidade de vaga para Raíssa Furlan. E do Podemos, a candidata, o candidato Lucas Barreto, PSD. A surpresa lá no Amapá é a não reeleição do Randolph, né? Que é, inclusive, senador eleito e, pelos números aqui, não está conseguindo a sua reeleição lá no Amazonas para Senado. Ele que chegou a ser líder do governo federal no Senado. Agora, os números para o governo do Amapá são esses. Dr. Furlan, PSD, 61,27%. O Clécio do União, 38,46%. Então, aqui, caminhando para uma vitória também, no primeiro turno, o governador do Amapá. Olha, 96% das urnas apuradas no Espírito Santo para governo. Lorenzo Basolini, do Republicanos, tem 49,78%. O Ricardo Ferraço, do MDB, 34,8%. O Éder Salomão, do PT, 15,17%. Então, lá no Espírito Santo, também a indefinição com possibilidade da eleição ir para segundo turno lá no Espírito Santo. Vamos aqui atualizar a informação para o Ceará, os cearenses aqui querendo saber como é que está a disputa lá no Ceará. 52,26% dos votos apurados para governo aí do Ceará, viu? Boa noite, Hidrolândia, pessoal de Granja, acompanhando aí a nossa programação pela rádio, a rede de rádio e também pela TV no canal 123. É o Mano de Freitas, caminha aí para a reeleição, 51,51% dos votos. Ciro Gomes, PSDB, 47,83% dos votos. Ainda há muitas sessões a serem apuradas aí no estado do Ceará. Vamos aqui para o Maranhão novamente. Vamos atualizar aqui o Maranhão, saber se já aumentou a apuração no Maranhão. Aumentou, né? Então, no Maranhão já temos 63,81% dos votos no Maranhão. Então, Eduardo Braide tem 55,22%. Orleans Brandão, do MDB, tem 33,64%. Então, caminha aí para uma vitória do Eduardo Braide, né? 63% dos votos. Se essa diferença permanecer, Eduardo Braide tem tudo para ser eleito no primeiro turno aí do Maranhão. Vamos aguardar aí novos boletins aí, apurações no Maranhão. Então, confirmando você que está chegando agora na rede de rádio Verdes Campos SAT e também nos acompanhando pela TV, canal 123, estamos aqui na Parabólica, via satélite para todo o Brasil, também no canal do YouTube, no Piauí já definição, o Rafael Fonteles, governador, já foi confirmado, governador reeleito. Temos aí mais ou menos 70% dos votos apurados, confirmação da sua reeleição. Em relação ao Senado, o Marcelo Castro já foi confirmado a sua reeleição. Primeira vaga, ele está na liderança dos votos. Então, Marcelo Castro, reeleito senador. A segunda vaga está na disputa entre Júlio César e Ciro Nogueira. Estão disputando a segunda vaga. No momento, o Júlio César tem uma certa vantagem a seu favor lá na apuração dos votos. Então, nas próximas sessões, vamos ter já uma definição aí sobre a segunda vaga para o Senado no estado do Piauí. Vamos atualizar aqui novamente as eleições para presidente da República.
Olha, temos agora 64,81% dos votos apurados. Candidato do PL, Flávio Bolsonaro, continua na liderança, 49,58% dos votos. Lula tem 42,25%. Augusto Cury, 2,97%. Ronaldo Caiado, 2,34%. Renan Santos, 2,34%. Zema, 0,29%. Então, 64% dos votos apurados até o momento para presidente da República, a liderança até agora de Flávio Bolsonaro do PL. Olha, vamos novamente trazer informações aqui para deputado federal. A disputa também muito forte para deputado federal. É, no Piauí, vamos atualizar a informação aqui, Piauí, vamos lá, Piauí, saber como é que está aí a votação para o cargo de deputado federal. Nós sabemos que são 10 vagas na disputa, né? No Piauí são 10 vagas para deputado federal. E mais uma vez eu vou trazer aqui uma parcial: 75,04% dos votos apurados no Piauí para deputado federal. Então temos aqui a relação dos mais votados até agora. Vamos lá, os mais votados. Georgiano do PSD, maior votação, 179.323 votos. Esses primeiros colocados aqui, gente, já podemos dizer que está eleito, né? Os primeiros colocados. E quando terminar a apuração de tudo, aí tem voto de legenda, aí pode ter alteração aí nas últimas vagas. Mas assim, Georgiano, campeão de votos, 179.323 votos. Delegado Charles, do PV, 137.941, segundo mais bem votado. Castro Neto, 121.239. Zé Santana é o quarto maior votado, mais votado, 96.685. Doutor Francisco, 96.332. Jadiel, 85.795. Marcos Aurélio Sampaio, 74.968. Júlio Arcoverde, 74.570. Flávio Nogueira, 71.493. Wilson Martins, 60.218. Átila Lira, 59.372. Então, esses são os mais votados. Aparece também aqui o Merlon Solano, 58.000. Florentino, 44.325. E aí segue a sequência, né? Então, esses são os mais votados para o cargo de deputado federal. Até o momento, 75% das sessões apuradas. Olha, 75% das urnas apuradas, a disputa continua ainda pela segunda vaga do Senado do Piauí entre Júlio César e Ciro Nogueira. No momento, Júlio César tem 26,98% dos votos, Ciro Nogueira 24,41% dos votos.

0: Vamos agora fazer mais um intervalo, já já tem novas parciais. Presidente da República e governo dos estados. Destaque também para a segunda vaga de Senado do Piauí. Depois do intervalo, aguarde.
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3: Vamos nessa, Brasil. Agora são 7:36, 7:36, de volta ao vivo aqui pela rede de rádio e TV Verdes Campos e curtando distâncias, aproximando as pessoas através da melhor programação do Brasil. Estamos aqui na cobertura das eleições 2026. Já temos aqui a confirmação da eleição do governador do estado do Piauí, Rafael Fonteles. Governador reeleito. E também temos aqui a confirmação de outros governadores que já foram eleitos no primeiro turno, como é o caso aqui do Rio Grande do Sul. Vamos aqui com as informações. Luciano Zucco foi eleito nesse domingo governador do Rio Grande do Sul. Então, de acordo com o TSE, o tenente-coronel da reserva obteve mais da metade dos votos válidos, definindo a eleição no estado ainda no primeiro turno. Zucco tem como vice na chapa a deputada estadual Silvana Covatti, 62 anos, do Progressista, é governador eleito. Mais um governador também eleito no primeiro turno. Jorginho Melo, do PL, reeleito em Santa Catarina. O bancário e advogado Jorginho Melo foi reeleito governador do estado de Santa Catarina. Segundo o TSE, ele teve o mandato estendido, reeleito por mais 4 anos, ao obter mais da metade dos votos válidos, definindo aí a eleição em Santa Catarina. Mais um estado com o governo eleito. Aqui a informação de Rondônia, também já temos governador eleito. Marcos Rogério, do PL, ganhou no primeiro turno a disputa pelo governo de Rondônia. Ele concorreu com Adailton Fúria, do PSD, e Hilton Chaves, do União. Ele iniciou sua trajetória política em 2008, quando foi eleito vereador de Jiparaná, sua cidade natal. Também foi eleito deputado federal em 2014. Governador eleito, Marcos Rogério, do PL. E aqui mais um governador, esse aqui foi reeleito também, né? Daniel Vilela, de Goiás. A gente já anunciava essa previsão quase 7 meses após ter assumido o cargo de governador de Goiás. Daniel Vilela, MDB, foi reeleito hoje para o novo mandato de 4 anos. De acordo com o TSE, ele obteve 58,82% dos votos válidos, definindo a eleição no estado ainda no primeiro turno. E aqui na Paraíba também já temos governador eleito, reeleito por lá, né? Lucas Ribeiro. Foi eleito nesse domingo governador da Paraíba, de acordo com o TSE. O candidato obteve 64,33% dos votos válidos, definindo a eleição ainda no primeiro turno. E como a gente já vê também confirmado, o Eduardo Ridel, do PP, reeleito governador do Mato Grosso do Sul. E temos aqui uma definição também de segundo turno. Professora Dorinha e Vicentino Júnior vão para segundo turno no Tocantins, lá já confirmada a eleição para o segundo turno. E aqui temos aqui votos para o Senado. Michele Bolsonaro e Bia Kicis são eleitas senadoras pelo Distrito Federal. A dupla derrotou as candidatas Leila do Vôlei, do PDT, que tentava a reeleição, e Érica Cocai, do PT, que estava no cargo de deputada federal pelo DF. Então, Michele Bolsonaro e Bia Kicis são eleitas senadoras do DF. Vamos nessa, atualizar aqui a informação, a corrida para a presidência da República. Vamos saber aqui quantas sessões já apuradas até o momento. Vamos lá. Olha, 64,81% dos votos, quase 65. Temos aqui ainda Flávio Bolsonaro, PL, 49,58%. Lula, 42,25% dos votos. Augusto Cury tem 2,97%, Ronaldo Caiado tem 2,34%, o Renan Santos 2,34%, o Zema 0,29%.

Olha, continua a disputa aqui para o Senado no estado do Piauí. Vamos atualizar aqui a informação para o Senado, vamos lá. Olha, a confirmação já da eleição ou reeleição do senador Marcelo Castro, MDB, foi reeleito com mais de 35% dos votos, são 35,32%, com 84% dos votos apurados. E aqui nós temos a disputa agora entre Júlio César e Ciro Nogueira. No momento, vantagem para Júlio César, que é o segundo mais votado, ele tem 26,90% dos votos, vale. O que que significa? Significa 829.743 votos do Júlio César. O Ciro Nogueira, ele aparece em terceiro, disputando a vaga com o Júlio César. O Ciro tem 24,59%, que são 758.411 votos. Então, existe uma diferença ainda boa para o Júlio César. Vamos ver o que que vai acontecer nas próximas sessões. Mas a vaga está indefinida entre Júlio César e Ciro Nogueira. Já a confirmação da primeira vaga para Marcelo Castro, Senado Federal pelo Piauí. Vamos aqui saber da disputa aqui para governo do DF. Temos uma disputa muito acirrada, ver se confirma lá no Distrito Federal eleição para segundo turno. Acho que lá caminha para segundo turno. Vamos ver aqui. Segundo turno lá no DF. Vamos ver, governador do DF. Olha, Celina Leão, 49,91% dos votos. Leandro Kress, 34,49%. Paulo Belmonte, 8,52%. Kiko Caputo, 4,37%. Lá a disputa está acirrada entre as últimas sessões. A Celina Leão está faltando pouco aí para vencer a eleição no primeiro turno, viu? Ela tem 49,91%, mas ainda há uma votação que pode levar a disputa para segundo turno lá no Distrito Federal. Vamos atualizar aqui para o Ceará, vamos lá Ceará. Olha, Ceará, já temos quase 70% dos votos apurados no Ceará. É o Mano de Freitas, continua na liderança, 51,94% dos votos. Ciro Gomes, 47,41% dos votos. É o Mano de Freitas com chance de vencer a eleição no primeiro turno no Ceará. Vamos aqui atualizar a informação agora para o Maranhão. Vamos lá, Maranhão. Boa tarde, boa noite, o pessoal aí de Coroatá, São João dos Patos, Coelho Neto, Timon, Caxias, essa região toda aí, o pessoal acompanhando a gente pela rede de rádio Verdes Campos Sat, através de uma das emissoras afiliadas aí da região. E é claro, também nos assistindo pela TV Verdes Campos. Muito boa noite você que tá em casa aí, no aconchego do lar. Fábio, eu tô aqui assistindo você pela TV, acompanhando os números da eleição. Sabendo aí se meu candidato vai vencer ou não, né? É, o ouvinte fala assim. Muito bem, vamos lá pro Maranhão, vamos lá, Maranhão. Olha, governo do Maranhão, Eduardo Braide, 54,90% dos votos. Orleans Brandão, MDB, 33,92%. Maranhão caminha também para uma eleição que pode ser definida no primeiro turno, né? Tem possibilidade disso. Então lá nós temos 75,46% dos votos apurados aí no estado do Maranhão. Olha a confirmação, viu, gente? Definida a segunda vaga para Senado pelo Piauí. Júlio César é eleito senador. Ciro Nogueira do PP fica de fora. Não consegue a reeleição. Então o governo do Piauí consegue fazer, eleger as duas vagas
para o Senado pelo Piauí. Então, Ciro Nogueira derrotado, eleitos Marcelo Castro e Júlio César. Confirmação agora dos votos pelo TSE. Já já uma nova atualização aqui para presidente da República. E também já já informações aqui para deputados, né? Deputado federal, estadual aí para o Piauí. Muita gente perguntando aí sobre os eleitos para deputado federal e também estadual. Olha, muito boa noite, pessoal que está aqui através do WhatsApp, participando, interagindo conosco. Um abraço aí para o Laércio Almeida. Um abraço aí para todo mundo aqui no Piauí, Maranhão, Ceará, participando aqui da programação. Alguns comemorando, né, já a vitória do seu candidato, outros na expectativa. Fábio, eu estou aqui assistindo você, vendo você pelo aplicativo GF Play. Mande um alô para nós aqui, meus filhos Ana Letícia, Francisco Anderson e para o esposo Francisco, comunidade Prata, município de Alto. É o Assunção, né? Alô, Assunção, um abraço. Obrigado por nos acompanhar pela TV, na Parabólica, canal 123. Olha aqui os ouvintes perguntando sobre a eleição para Senado no Piauí. Eu acabei de divulgar, viu? É, Marcelo Castro, que já foi, já houve a confirmação da sua reeleição. E aí, nas últimas sessões, havia a disputa entre Júlio César e Ciro. E agora vem a confirmação. Júlio César consegue a sua eleição para o Senado. O senador Ciro Nogueira fica de fora, não consegue a reeleição.

Vamos aqui trazer informações agora de São Paulo. Vamos trazer aqui a informação e a confirmação, como a gente já previa, da vitória da reeleição do Tarcísio, governador de São Paulo. Tarcísio é governador reeleito, 62,85% dos votos. Fernando Haddad, do PT, 36,22%. Tarcísio de São Paulo, governador reeleito. Vamos aqui para o Rio de Janeiro, temos aqui disputa no Rio ainda, mas com possibilidade de reeleição, de vitória de Douglas Ruas, do PL lá no Rio, viu? 73% das sessões apuradas no Rio de Janeiro. Então, Douglas Ruas, do PL, 50,34%, ele tá aqui naquela margem, né, de ganhar no primeiro turno ou não. O Eduardo Paes, 41,57%. O garotinho que está sob júdice, né? O garotinho teve a sua candidatura impugnada, mas mesmo assim o nome dele foi para a urna, está sob júdice, né? E aí os votos dele vai ser zerado. Aí a justiça vai julgar e aí vai ser divulgado os votos dele ou não. Mas ele tem, até o momento, 3,27% dos votos. O garotinho, candidato ao governo do Rio de Janeiro. Então, lá no Rio, indefinição ainda, mas possibilidade de eleição no primeiro turno para o candidato do PL, Douglas Ruas.

Daqui a pouquinho teremos informações aqui já sobre os eleitos para deputado federal e estadual, viu? Muitos ouvintes perguntando aqui se já há confirmação de eleitos aí para deputados estaduais e deputados federais. A gente já confirma para você. Agora há pouco eu já divulguei a lista dos mais votados, aqueles que tiraram mais votos, e evidentemente aqueles que estão nas primeiras colocações com grande possibilidade de eleição. No Piauí já há confirmação de Rafael Fonteles, governador reeleito, e também as duas vagas para o Senado, que foram conquistadas por Marcelo Castro, do MDB, e Júlio César. Júlio César conseguiu a segunda vaga. O Ciro Nogueira, atual senador, não conseguiu a reeleição.

Olha, já já teremos mais um boletim aqui para presidente da República. Deixa eu trazer essa informação aqui. É uma informação que chega aqui da capital piauiense. Uma eleitora chegou para votar hoje em Teresina e encontrou o nome já assinado no caderno. Isso está sendo motivo de investigação. Uma eleitora chegou para votar em uma sessão eleitoral da capital durante as eleições e descobriu que o seu nome já havia sido assinado no caderno de votação. O caso ele foi comentado pelo presidente da Comissão de Votação do Tribunal Regional Eleitoral do Piauí, Francisco Valdo, durante coletiva, que explicou que situações desse tipo podem acontecer. Segundo Francisco Valdo, o problema é raro, né? E pode ocorrer quando o mesário confunde eleitores com nomes semelhantes no momento da identificação. O presidente da comissão de votação destacou que os mesários precisam conferir outros dados do eleitor antes de habilitar a votação, principalmente quando existem nomes parecidos. Essa foi a explicação do coordenador, do mesário aí dessa sessão eleitoral, mas a eleitora, né, ficou questionando, chegou para votar e já encontrou o nome assinado no caderno, mas isso não a impediu de votar, ela conseguiu votar. E aí a justificativa da Justiça Eleitoral. Olha, vamos trazer aqui a disputa para o Senado no estado do Maranhão. Vamos lá, atenção Maranhão, os senadores mais bem votados aí no Maranhão. Vamos lá. Vamos lá, no estado do Maranhão, vamos lá. Atenção, Maranhão, os senadores mais bem votados aí no Maranhão, vamos lá.

21%. A Rosiana Sarney, por enquanto, fica de fora dessa disputa, não consegue a eleição. A Rosiana Sarney, ela teve 15,81% dos votos. Então, vagas aí para Fufuca do PP e o Laércio Bonfim do Partido Novo. As duas vagas aí para o Senado do estado do Maranhão. Nós temos 75% das sessões apuradas até o momento. Vamos trazer aqui o Ceará, disputa também no Ceará para Senado. Vamos lá, Senado. 68% das sessões apuradas lá no Ceará. Olha, para o Senado, temos aqui a primeira vaga do Cid Gomes. Cid Gomes está com 30,49% dos votos, né? Com possibilidade aí de conquistar, eu acho que já até garantiu a primeira vaga o Cid, né? Cid Gomes. Então, Cid Gomes tem 30,49% dos votos para o Senado. O segundo colocado é a Luziane da Rede, 28,49%. O Capitão Wagner vai ficando de fora do União Brasil, 21,21%. Alcides Fernandes do PL, 18,94%. Então, lá no Ceará, o governo vai fazendo também as suas duas vagas aí para o Senado. Cid Gomes e Luziane da Rede, ex-PT lá no Ceará. Então, lá nós temos 68% das sessões apuradas no estado do Ceará. Vamos aqui atualizar aqui para a corrida para presidente da República. Vamos atualizar aqui os números para presidente da República. Olha, a atualização aqui dos números para presidente parou em 64,81%, né? Já há alguns minutos que não tem uma nova atualização aqui do TSE. Então, os números parciais, Flávio Bolsonaro, PL, tem 49,58%, Lula, PT, 42,25%. Estamos aguardando aqui uma nova atualização do TSE para a disputa de presidente da República.

Olha, muito boa noite você que acompanha a nossa programação através aqui da nossa TV Verdes Campos, canal 123. Muito obrigado pela companhia. 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

Olha aqui a confirmação dos eleitos nessa noite de domingo. Olha, Jorginho Melo do PL é reeleito governador de Santa Catarina. Carol de Tone do PL e Carlos Bolsonaro também do PL são eleitos para o Senado.

o Santa Catarina. Aqui mais um filho do Bolsonaro na política e consegue a eleição aí para Senado, é isso? Senado Santa Catarina. Olha, Guilherme Derrite do PP e André do Prado do PL são eleitos senadores por São Paulo. E em São Paulo, Tarcísio de Freitas, republicanos, é reeleito governador de São Paulo. E aqui mais uma confirmação de eleição nesse domingo. Mais um governador também eleito, Arthur Henrique, eleito governador de Roraima. O ex-prefeito de Boa Vista, capital roraimense, obteve 69,14% dos votos válidos, definindo a eleição ainda no primeiro turno. Roraima é o menor colégio eleitoral do Brasil, com apenas 401 mil eleitores, equivalente a 0,25% do eleitorado nacional. Arthur Henrique, eleito nesse domingo governador de Roraima.

Confirmando aqui a última atualização do TSE para presidente, 64,81% dos votos. Flávio Bolsonaro, PL, tem 49,58%. Lula, candidato à reeleição, 42,25%. Augusto Cury, 2,97%. Ronaldo Caiado, 2,34%. Renan Santos, 2,34%. E Zema, 0,29%. Então, esses são os números parciais de quase 65% dos votos apurados até o momento. Aqui os ouvintes interagindo conosco. Fábio, boa noite. Informações sobre deputado estadual. Já já teremos aqui a confirmação já de eleitos aí para deputado estadual, não é isso? Também federal aí pelo estado do Piauí. Olha, mande um abraço aí para nós aqui em Santa Úrsula, na PI 367. Estamos aqui no bar do Padre Cícero, é isso? PI 367. Aguardando o resultado para deputado estadual. Município de Altos, um abraço aí ao pessoal que tá no bar. Tomando umas e outras, né? Aguardando aí a comemoração do seu candidato. Um abraço, muito obrigado aí pela sintonia. Boa noite.

Olha aqui, chegando informações da Justiça Eleitoral. Olha, o juiz eleitoral Paulo Roberto Araújo Barros confirmou na tarde de hoje, em coletiva à imprensa, que 75 ocorrências de crime eleitoral foram registradas nesse domingo, viu? Segundo Roberto Araújo Barros, que é presidente da Comissão de Segurança das Eleições, os crimes foram compra de votos, principalmente, né? Compra de votos, boca de urna e transporte ilegal de eleitores. Olha, a coletiva ocorreu na sede do TRE no Piauí, com a presença da Polícia Federal, Polícia Rodoviária Federal e o Procurador Eleitoral Kelston Lages, além do pessoal da Guarda Municipal e Secretaria de Segurança. Olha, tivemos aqui flagrante, pessoas presas em flagrante nos municípios de Barro Duro, Paulistana e também no município de Regeneração. Os eleitores, eles foram presos por compra de votos e também transporte ilegal de eleitores. O secretário disse que 69 denúncias foram feitas, mas somente 4 foram confirmadas. A Polícia Civil abriu 8 procedimentos, resultando aí em 3 prisões em flagrantes nesse domingo, dia das eleições, no estado do Piauí. Vamos nessa, temos aqui mais uma parcial para presidente da República. Agora com 84,96% dos votos. 84,96% dos votos. O candidato Lula subiu mais um pouco aqui na porcentagem. Flávio Bolsonaro tem 48,47% do PL. Lula, 43,49% dos votos. Augusto Cury tem 2,94%, Renan Santos 2,31%, Ronaldo Caiado 2,27% e Zema 0,29% dos votos. Então, 84,96% dos votos. A disputa aqui e a liderança no momento de Flávio Bolsonaro, 48,47% dos votos. Vamos aqui atualizar a informação agora para o Ceará, governo do Ceará, vamos lá. Quase 70% dos votos válidos aí no estado do Ceará. Estamos caminhando para uma definição de eleição no Ceará. É o Mano de Freitas, 52% dos votos. Ciro Gomes, 47,35% dos votos. É o Mano de Freitas no momento com possibilidade de vencer a eleição no primeiro turno no Ceará. Vamos atualizar aqui novamente o estado do Maranhão, saber como é que está o Maranhão. Vamos lá. 75,55% dos votos para governador do Maranhão. Aqui também correndo, caminhando para definição em primeiro turno, Eduardo Braide, do PSD, 54,90%. Orleans Brandão, MDB, 33,92%. Felipe Camarão tem 9,43%. Então, 75% dos votos apurados até agora no Maranhão, eleição caminhando aí para uma definição no primeiro turno. Vamos aguardar.

0: Agora são 8:08, 8:08, vamos fazer mais um intervalo, é rapidinho, já já vamos voltar com os últimos números aí para presidência de presidente da República, saber já da definição aí da eleição para presidente, também com novos números dos estados e também aí para Senado e deputado, deputado federal, estadual, muita gente perguntando e querendo saber em relação aos eleitos. Depois do intervalo.
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Vamos nessa, Brasil, agora são 8:15, 8:15, muito boa noite, você que nos acompanha nessa noite de domingo, 4 de outubro, dia das eleições gerais em todo o Brasil. Um abraço a você que está em casa aí, acompanhando a gente através de uma das emissoras da rede de rádio Verdes Campos Sat aí na sua região. Você que também nos acompanha pela TV, muita gente pelo Brasil afora nos assistindo agora pela TV Verdes Campos, né? É, via satélite, antena parabólica, canal 123. Também estamos aqui através do nosso canal do YouTube, arroba Verdes Campos Sat. Curta a nossa transmissão, dê um like, compartilhe o link na sua rede social, no seu grupo de WhatsApp. Olha, muito boa noite você que está em casa, você que está no trabalho acompanhando a apuração dos votos, você que está aí no comércio, no bar. Tem muita gente aqui falando comigo pelo WhatsApp que está no bar, né? É, já comemorando a vitória aí do seu candidato, muitos também aguardando o resultado final. Já eu vou trazer novos números para deputado federal e deputado estadual do Piauí. No Piauí já há definição em relação ao governador, Rafael Fonteles, governador reeleito, os dois senadores, Marcelo Castro e Júlio César. É, no caso, o Marcelo conseguiu a reeleição, Júlio César foi candidato pela primeira vez, foi eleito, e aí ficou de fora o Ciro Nogueira, do PP, que não conseguiu a sua eleição. Vamos aqui atualizar os números aqui para presidente da República. Todo mundo acompanhando, querendo saber os números para presidente da República. Olha, temos agora 90,04% dos votos. E aqui Flávio Bolsonaro, na liderança do PL, 48,06%. O Lula também cresceu mais um pouco, 43,95%. Segundo colocado, Augusto Cury, 2,93%. Renan Santos, 2,30%. Ronaldo Caiado, 2,25%. O Zema, 0,28% dos votos. Indefinição ainda em relação ao presidente da República. Então, faltando menos de 10% dos votos apurados para presidente. Olha, eu vou atualizar agora a informação a respeito para deputado federal. Vamos começar com o federal? Eu vou divulgar aqui os 15 mais votados, mais ou menos, né? Os 15 mais votados para deputado federal. São 10 vagas. Olha, pelos votos da legenda, nem sempre aquele que tem uma votação boa consegue a eleição, né? Tem a questão do voto da legenda, que é uma outra história. Mas eu vou divulgar aqui os números dos mais votados para a Câmara Federal. Vamos lá, federal. E aqui, evidentemente, já eleito, né, o campeão de votos para a Câmara Federal pelo Piauí, Jorgiano. Havia expectativa que o Jorgiano tivesse uma expressiva votação, isso se confirmou. Então, Jorgiano, PSD, 210.142 votos. Deputado federal eleito já, né? Campeão de votos, Jorgiano. Delegado Charles, pessoa do PV, 165.599 votos. Segundo colocado, mais bem votado, delegado Charles Pessoa. Terceiro colocado, Castro Neto, MDB, 150.548 votos, terceiro mais votado. O quarto mais votado é o Zé Santana, 118.345 votos, do PT. O doutor Francisco, também do PT, o quinto mais bem votado, 112.986 votos. O Jadiel, do Republicanos, tem 106.169 votos. Aí aparece aqui o Júlio Arcoverde, do PP, 90.964. Marcos Aurélio Sampaio, da MDB, tem 89.178 votos. Flávio Nogueira, do PT, 87.129. O Átila,
PP, 72.611 votos. Aí depois vem Wilson Martins, 72.562, o Merlon Solano, 70.158. Então estes são os candidatos mais bem votados para a Câmara Federal. Eu vou trazer agora aqui a relação dos mais bem votados, aí uma lista um pouco maior, porque são 30 vagas para o cargo de deputado estadual. Eu vou trazer uma lista aqui um pouquinho maior, vamos lá. O mais votado aqui para deputado estadual. O campeão de votos para deputado estadual no Piauí foi Severo Eulálio, 82.540 votos. Severo Eulálio, campeão de votos, MDB. E aí vem, segundo mais votado, Flávio Júnior, 62.778 votos, do PT. Doutor Vinícius, também do PT, 52.575. Doutor Thales Coelho, PT, 52.400. Coronel Carlos Augusto, 50.165. O Lima, 49.169. Doutor Gil Carlos, 48.833. Toinho de Caridade, 48.503. Firmino Paulo, 47.776. Aniara Santos, que é novidade aqui, 46.137. Janaína Marques, 44.153 votos. Ana Paula, 43.828. João Madison, 43.239. E aqui, Júlio César Filho, 42.439. Fábio Novo, 41.823. Temístocle Filho, 41.427. Rubens Vieira, 40.692. Wilson Capote, também é uma novidade da região norte, 37.673. Henrique Pires, 35.757. Fábio Xavier, 34.958. Evaldo Gomes, 34.525. Merinho, 34.480. Hélio Isaías, 33.774. Breno Macedo, 32.298. Vinícius Dias, 31.218. Gustavo Neiva, 30.903. Draga Lana, 30.034. E aqui tem Enzo Samuel, 29.540. Simone Pereira, 29.022. Marden Menezes, 27.981. Zé Fernando, 27.785. Doutor Hélio, 27.326. Daniel da Marinha, 25.807 votos. Daniel da Marinha, irmão do prefeito de Altos, 25.807. Ziza Carvalho, 25.162. E aí vai a sequência dos candidatos para deputado estadual. Olha, não dá para fazer aqui a contabilidade, quem está eleito e quem não está. Aqueles primeiros colocados tiveram uma votação mais expressiva, evidentemente que estão confirmados. Os demais, e aí depende do voto, da legenda, né, do coeficiente, enfim. Vamos aguardar aí a apuração final para a gente saber realmente quais são os 30 eleitos para deputado estadual do Piauí. Nós temos agora 89,95% dos votos apurados. Então, pouco mais aí de 10% dos votos para deputado estadual pelo Piauí.

Olha aqui, novas informações para governo do estado. Vamos aqui para o Rio Grande do Sul. Temos aí mais o governador do PL eleito, né? O PL, o partido que eu acho que teve mais governadores eleitos, né? Nesse domingo. Então, mais um candidato aqui eleito. O Zuco do PL foi eleito governador do Rio Grande do Sul. Com 90,25% das sessões apuradas, o candidato tinha 57,86% dos votos válidos, de acordo com o TSE. A vice-governadora eleita é Silvana Covatti, do PP. Segunda colocada, Juliana Brizola, do PDT, tinha 31,89% dos votos. Então, Zuca, do PL, eleito governador do Rio Grande do Sul. Olha, confirmando para você aqui os governadores eleitos, né, já no primeiro turno, só para a gente fazer um resumo final. Eleito no primeiro turno, vamos lá, Amapá, doutor Furlan, PSD, eleito governador do Amapá, primeiro turno. Goiás, Daniel Vilela, MDB, eleito governador de Goiás. Mato Grosso, Eduardo Riedel, do PP, também reeleito. Mato Grosso, Otaviano Piveta, do Republicanos, também reeleito governador lá do Mato Grosso, primeiro turno. Paraíba, também tivemos governador eleito, Lucas Ribeiro, progressista, foi reeleito governador da Paraíba, primeiro turno. Piauí, confirmando mais uma vez, Rafael Fonteles, do PT, reeleito governador do estado. Roraima, Arthur Henrique, do PL, foi eleito governador de Roraima, também no primeiro turno. Rondônia, Marcos Rogério, PL, foi eleito governador de Rondônia no primeiro turno. Rio Grande do Sul, o Zuco do PL, que eu falava agora há pouco, eleito governador também no primeiro turno. Sergipe, o Fábio, PSD, eleito governador de Sergipe no primeiro turno. Jorginho Melo, do PL, eleito governador de Santa Catarina no primeiro turno. E São Paulo, Tarcísio, que já havia essa expectativa da sua eleição, Republicanos, foi reeleito governador de São Paulo, o governador Tarcísio. Então, os demais estados, alguns já com definição para segundo turno, outros ainda esperando aí a apuração das últimas sessões eleitorais. Vamos lá, temos aqui 91,28% dos votos apurados. Presidente da República, 91,32% agora, foi atualizado nesse momento, 91,32%. Flávio Bolsonaro na liderança do PL, 47,95% dos votos. Lula, do PT, 44,08% dos votos. O candidato Lula conseguiu diminuir a diferença e já foi de 9 pontos, caiu nas últimas apurações e encostou mais aí no candidato Flávio Bolsonaro. Nós temos aí menos de 9% das sessões apuradas para presidente da República. Já as últimas sessões que vão definir aí a eleição para presidente.

Olha, informação aqui do Distrito Federal, a gente já havia levantado essa grande possibilidade, o DF vai ter segundo turno lá, viu? A eleição realmente está muito apertada. Então a Celina Leão do PP e Leandro Graz do PT vão decidir a eleição para o governo do Distrito Federal em segundo turno no próximo dia 25 de outubro. Então, com 100% das urnas apuradas, Celina recebeu 825.530 votos válidos, o que representa aí 49,93% dos votos. Enquanto o Crais teve 569.930 votos, o que significa dizer que são 34,47% dos votos aí para o Distrito Federal. Então, como nenhum deles obteve mais da metade dos votos válidos para decidir a eleição no primeiro turno hoje, então o pleito vai para a segunda etapa, ou seja, para o segundo turno. Olha, muito boa noite a você que nos acompanha aqui através do nosso, mandando mensagem através do WhatsApp 0869-9447-5082. Olha aqui o ouvinte de Campo Maior, Fábio, estamos aqui na expectativa pro voto de presidente. Tá aqui ainda uma indefinição em relação a presidente da República, viu? Já eu vou atualizar aqui o dado do TSE. Estamos aí a menos de 9% das sessões apuradas. Faltando, né? Para presidente da República. Olha só, confirmando aqui, Marcelo Castro e Júlio César são eleitos senadores pelo Piauí. O Ciro Nogueira ficou de fora. Então, Marcelo Castro e Júlio César foram eleitos hoje para as duas vagas do Piauí no Senado Federal. O atual senador Ciro Nogueira, PP, divulgou uma nota em que fala do encerramento do ciclo e agradece ao povo e diz que o povo é soberano, né? O senador Ciro divulgou agora há pouco uma nota para os seus eleitores. Com 84,50% das urnas apuradas, Marcelo Castro foi o mais votado, com 1.089.142 votos, o que significa 35,32% dos votos válidos. Júlio César ficou em segundo lugar, com 829.743 votos, o que significa que são 26,90% dos votos. O senador Ciro, ele tentava mais um mandato, né? Ficou em terceiro com 758.000 votos. Então ele teve o quê? 71.332 votos atrás de Júlio César. Com o resultado, Marcelo Castro continua no Senado por mais 8 anos. Júlio César, que hoje é deputado federal, assume pela primeira vez uma cadeira na casa. Então os novos mandatos começam em fevereiro de 2027. Eu acabo de receber aqui a nota enviada pelo senador Ciro, a assessoria do Ciro mandou uma nota à imprensa, onde ele diz o seguinte: ao povo piauiense, hoje encerra um ciclo e a mensagem principal que trago a vocês é de profunda gratidão. Diante do resultado das urnas, agradeço a todos os eleitores e eleitoras que nos apoiaram nesta caminhada. O povo é soberano em suas escolhas. Aos prefeitos, vereadores e lideranças que me apoiaram durante todos esses anos, minha gratidão e a certeza de que podem sempre contar com o meu trabalho. Desejo sorte aos senadores eleitos, Marcelo Castro e Júlio César, com a expectativa de que façam mais do que eu fiz nos mandatos em que representei o nosso estado. Deixo o Congresso com orgulho de ser reconhecido como o senador que mais trouxe recursos e benefícios para o Piauí em toda a nossa história. O mandato termina, mas o meu amor pelo Piauí e a vontade de ver nosso estado crescer continuam os mesmos. A nota é assinada pelo senador Ciro Nogueira.

Vamos lá, já já mais uma atualização para presidente da República. Faltam menos de 9% das sessões a serem apuradas para presidente da República. Olha, deixa eu trazer aqui os números para deputado federal no estado do Maranhão. O pessoal do Maranhão está aqui falando comigo, pedindo aqui as informações. Vamos trazer aqui os 15 mais votados, mais ou menos, né? Para deputado federal aí no estado do Maranhão. São 10 vagas, é isso? Maranhão, vamos lá. Olha, Maranhão, nós temos 85,94% dos votos apurados aí no Maranhão. Então, deputado federal, quem é o campeão de votos lá? O campeão de votos aí no Maranhão é Pedro Lucas Fernandes, do União Brasil. 163.168 votos para deputado federal. Fabiana Vilar, do PL, a segunda colocada, 138.096 votos. Vinícius Ferro, do MDB, 138.063 votos. Iracema Vale, MDB, 128.233 votos. Duarte Júnior Avante, 123.113 votos. Larissa DP, MDB, 118.693 votos. Aldir Júnior, do PL, 116.861 votos. Amanda Gentil, do PP, 111.786 votos. Juscelino Filho. Aliás, eu pulei aqui o Erlânio. Erlânio Xavier, 108.871 votos. Juscelino Filho, PSDB, 107.746. Mariana Carvalho, 105.321 votos. São os mais votados, né? Hildo Rocha, MDB, 97.834 votos. Júnior Lourenço, MDB, 92.025 votos. Tá aí, os mais votados para a Câmara Federal do Maranhão. Vamos pro Ceará aqui, deixa eu trazer o Ceará rapidinho aqui. Câmara Federal, quais são os deputados federais mais bem votados até o momento? No Ceará nós temos até agora 81,64% das sessões apuradas aí no Ceará. Então, deputado federal. Quem é o campeão de votos aí no Ceará? Quem é? André Fernandes, PL, 598.801 votos. Por enquanto é o campeão de votos. André Fernandes. Aliás, foi atualizada agora a informação, então já mudou aqui o número. Deixa eu atualizar aqui o número então. Vamos lá. André Fernandes, PL, 600. É isso? 600 mil? André Fernandes? 896 votos, gente. 600 mil votos, o que representa 13,26%. Yuri do Paredão, é o segundo mais votado aí do Ceará, 212.196. Então, olha a diferença aí do primeiro colocado para o segundo, viu? O André Fernandes teve 600.896, o segundo colocado, o Yuri do Paredão, 212 mil, uma diferença grande aí do primeiro para o segundo. O terceiro colocado é o Romeu Aldiqueri, 189.928 votos. Jordana Mano, 178.980, Domingos Neto, 143.785. Na sequência, vem aqui Robério Monteiro, 119.498, Célio Studart, 109.999, o Renato Roseno, do PSOL, 108.545, doutor Acilon, 106.115, Fernando Santana, do PT, 104.995, o Edilvan, PSD, 103.069, o Moses Rodrigues, do União, 102.228, Fernanda Pessoa, PSD, 101.876. Aí vem o Matheus Noronha, com 99.493. Então, são os mais votados. Nós temos aqui 82,24%. Esse quadro ele pode ser alterado, né? Porque a eleição ainda não foi apurada
a totalidade dos votos aí no estado do Ceará. Então, essa lista ela pode ser alterada.

Vamos lá para mais uma atualização aqui para a presidente da República. Agora temos 92,41% dos votos apurados para presidente. E os números são esses. Flávio Bolsonaro na liderança do PL, 47,85% dos votos. Lula, 44,19% dos votos. Então temos aqui menos de 8% das sessões a serem apuradas. O Augusto Cury é o terceiro com 2,92%. O Renan Santos é o quarto com 2,29%. O Ronaldo Caiado é o quinto colocado com 2,24%. O sexto é o Zema com 0,28% dos votos apurados até o momento. Então, 92,53% dos votos apurados até agora para presidente da República. Olha, nos próximos minutos de apuração, a gente vai ter já uma definição em relação ao presidente da República. Então, continue com a gente aqui. Você tem a informação, a apuração, voto a voto. Olha, essa é a sua cobertura da Rede de Rádio Verdes Campos e TV Verdes Campos, aqui pela Parabólica, via satélite, canal 123. 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Vamos nessa, Brasil. Agora são 8 horas e 43 minutos, 8:43.

0: Vamos fazer aqui o nosso último intervalo e já já eu volto com os últimos números, as últimas apurações para os governos dos estados, deputados federais e estadual e também para presidente da república. Definição já já, é rapidinho. Aguarde.
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0: Vamos nessa, Brasil. Agora são 8:50, 8:50. Caminhamos aí para os instantes finais da nossa cobertura das eleições 2026. Essa é a sua rede de rádio Verdes Campos e TV Verdes Campos, encurtando distâncias, aproximando as pessoas através da melhor programação do Brasil. Vamos nessa, já definição em relação à eleição para presidente da República. Grande possibilidade para ser decidida no segundo turno, eleição para presidente. Daqui a pouquinho vamos trazer uma nova parcial. Eu vou agora divulgar os eleitos para a Câmara Federal pelo estado do Piauí. Agora há pouco eu li aqui a relação dos deputados federais, dos candidatos mais bem votados, né? Eu li uma lista de mais ou menos 15 nomes. Nós já temos a confirmação do TRE dos 10 eleitos, e aí já tem lá a contabilidade do voto de legenda, o coeficiente e tal. E aí já temos a relação dos 10 eleitos para a Câmara Federal. Olha, com 90,45% das urnas apuradas, Georgiano, PSD, foi o mais votado, com mais de 210 mil votos. Em seguida aparece o delegado Charles, do PV, com mais de 160 mil votos, e Castro Neto, MDB, com mais de 150 mil votos. A Federação do Brasil, Esperança, Federação Brasil da Esperança, formada pelo o PT, o PV, o PCdoB, elegeu a maior bancada, com 4 deputados. O MDB e o PSD conquistaram 2 vagas cada. A Federação União Progressista e PP, União Brasil e Republicanos ficaram com 1 cadeira cada. Então vamos lá, os eleitos. Federação Brasil da Esperança, delegado Charles do PV, eleito, 167 mil votos. Zé Santana, PT, 119 mil votos. Doutor Francisco, PT, 113 mil. Flávio Nogueira, PT, também reeleito, 88 mil e 38 votos. E aí vem a federação do MDB, que fez 2 eleitos na MDB. O Castro Neto, com 152 mil 466 votos. O Marcos Aurélio, com 89 mil 815. MDB, os 2 também eleitos já. O PSD fez 2, que foi o Jorgiano com o campeão de votos, primeiro colocado, 212.606 votos, e o Wilson Martins, que também entrou, porque o Jorgiano puxou ele, né? O Jorgiano tirou muito voto e puxou, ajudou também o Wilson Martins. O Wilson Martins teve 73.286 votos, eleito. E a outra vaga, Federação União Progressista, PP União, que fez apenas um candidato, um nome, que foi o Júlio Arcoverde, do PP. Então a federação conseguiu fazer um candidato reeleito, né, com 92.039 votos. E o Republicanos fez o Jadiel, mais uma vez, foi reeleito o Jadiel, que era atual deputado federal, conseguiu a vaga, 106.894 votos. Então essa aqui é a configuração dos 10 deputados federais eleitos pelo estado do Piauí. São esses aqui. Então como é que as vagas são distribuídas? Muita gente tem essa curiosidade de saber. Olha, a eleição para deputado federal, ela é proporcional. Primeiro, o total de votos válidos, ele é dividido pelo número de vagas. Então o que gera o quociente eleitoral que a gente chama. E aí cada partido ou federação conquista uma cadeira para cada vez que atinge esse número. As vagas que sobram são distribuídas de acordo com a média de votos de cada legenda. Então, depois de definidas as cadeiras de cada partido, elas são ocupadas pelos candidatos mais votados da legenda. Por isso, nem sempre os 10 candidatos com mais votos são os eleitos. Então, esses 10 que a gente acabou de falar aqui são os eleitos aí para a Câmara Federal do Estado do Piauí. Votado da legenda. Por isso, nem sempre os 10 candidatos com mais votos são os eleitos. Então, esses 10 que a gente acabou de falar aqui são os eleitos aí.

Continua na liderança o candidato do PL, Flávio Bolsonaro, 47,51%. Lula, 44,59% dos votos. Augusto Cury, 2,91%. Renan Santos, 2,27%. Ronaldo Caiado, 2,21%. Zema, 0,28%. São os mais votados para presidente da República. Então, 96,60%. Foi atualizado agora. E aí, com essa atualização de 96,60%, nós já temos a confirmação de que a eleição para presidente vai para o segundo turno. Então, o TSE acaba de confirmar. Eleição para presidente no Brasil vai para segundo turno. 96,60%, Flávio Bolsonaro, 47,50% dos votos. Lula, 44,63%. Ainda restam menos de 4% dos votos apurados. Então já há definição de que o presidente vai para o segundo turno. Olha, deixa eu registrar aqui, o pessoal tá mandando participação aqui, né, através do nosso WhatsApp. Quero mandar um abraço aqui para, deixa-me ver aqui, rapaz, Arlindo Mago, é isso? O Arlindo é o mago do salgado, Fábio. Ele tá acompanhando aí a apuração das eleições aqui no Bar do Mauro, no Canto Alegre, zona rural de Altos. Um abraço, meu amigo, rapaz, é o Arlindo, né, mago do salgado. Tá no bar, tá escutando a gente, acompanhando aí a votação, a apuração das eleições. Muito obrigado. Você que está em casa aí com a família reunida, com os vizinhos, está no comércio, no bar, apurando aí as informações direitinho, saber quem é que foi eleito, quem é que não foi, né? Olha, Fábio, aqui é. Quero saber aqui do doutor Zé Fernandes se foi eleito deputado. Olha, deputado estadual não há ainda a confirmação dos eleitos, viu? Vamos aguardar mais um pouquinho, terminar aí a apuração total dos votos. Eu já divulguei agora há pouco uma lista com mais de 30 candidatos aí, os mais votados, para deputado estadual. Então, dentro aí dos próximos minutos, a gente vai ter já a definição dos eleitos também para deputado federal. Olha aqui, deputado estadual da Bahia, deputado não, governador da Bahia, disputa muito acirrada lá na Bahia, com 89,81% dos votos, Jerônimo Rodrigues, do PT, na liderança, 54,90% dos votos. O ACM Neto, do União Brasil, tem 44,60% dos votos, com possibilidade do Jerônimo Rodrigues ganhar a eleição no primeiro turno, mas não há ainda a definição. Nós temos aí pouco mais de 10% dos votos para serem apurados. Então, nos próximos minutos, a gente vai ter uma definição lá na Bahia, saber se a Bahia vai ser definida a eleição no primeiro turno ou se vai para o segundo turno. Érica Hilton se torna a deputada federal mais votada da história do Brasil. A deputada federal Érica Hilton, do PSOL, foi reeleita entre os mais votados para a Câmara e se tornou a mulher mais votada da história do Brasil, com 90% das urnas apuradas. Érica já atingiu mais de 1,4 milhão de votos e superou o resultado de Joyce Hossmann, que obteve 1.078.666 votos. Isso lá no ano de 2018, quando ela estava no PSL. Então tá aí mais uma eleita que teve expressiva votação, a deputada federal mais bem votada da história do Brasil. Olha, o PL registrou 16 senadores eleitos na eleição de hoje. E continua sendo.